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0: É isso mesmo, meus amores. Gold Night 98 FM. A gostosa de se ouvir. 21 horas e 12 minutinhos. 20 horas e 12 minutos. Gold Night, o seu programa será apresentado hoje pela sua amiga Nara Posidônia, eu mesma. Muito prazer, meus amores. Me fazendo companhia até as 22 horas. Tocando muita música gostosa, lindas saudades. Aquela canção pra você voltar ao passado, relembrar os momentos maravilhosos, né? Namorar um pouquinho, é bom demais, não é? Aqui, ó, juntinho, juntinho, juntinho com a gente. Rádio Agreste FM de Rirutaba. 21 horas e 13 minutinhos, meus amores. Deixa eu falar aqui pra vocês um recadinho. Olha só, o presidente Domingo e o vice Davi convidam o pessoal de Oitizeiro e Quandu para mais uma reunião que será no dia 19 de setembro, às 19 horas, no grupo de apoio da localidade de Quandu. Avisamos que será inaugurado uma pracinha do clube e também avisa que terá lanche para todos. Apoio, Messi Ariel de Assis e Oitizeiro, Farmácia Expedito, com a Patrícia, né? Lanchonete do Val, Pizzaria Macau, Messiaria Neno do Oitizeiro, Apoio o Gatão, Oficina do Verino do Quandu e Cantinho do Lar do Quandu. E vamos aos nossos aniversariantes, né? Do dia, deixa eu ver aqui, 14 de setembro de 2026, segunda-feira. E olha só, meus amores, quem está completando mais a primavera hoje é você, Darcy Mesquita Araújo, em Gianópolis, Rio de Janeiro, Luciana Vieira, em Vila Nova, Gisele Mendes, em Rampa de Cima, Rio Taba, Ciele Mesquita, Fortaleza, capital, Adriele Farias, na Praça do Caial, no Barbal Vermelho, Dijaci Feitosa e Hilda Marques, em Vila Campos. A todos os nossos aniversariantes do dia 14 de setembro de 2026, segunda-feira, nós, a família Agreste FM, desejamos muitos anos de vida, muita saúde, muita paz e alegria, principalmente muita, muita saúde. Que você comemore essa data mais do que especial, junto com a sua família, seus amigos, as pessoas que te amam, tá bom? Então, sinta-se abraçados aqui pela família Agreste FM, tá bom? Um feliz aniversário. E olha só, meus amores, se você conhece alguém que vai fazer aniversário, dê uma ligadinha aqui pra gente, assim, uns dias antes da data do aniversário dele. 889-9917-1040. Aí você dá o nome dele completo, o endereço onde ele mora, a cidade onde ele vive, tá? Que a gente faz essa homenagem das 5 horas da manhã até as 22 horas. Parabéns, parabéns. Feliz aniversário. Deus abençoe. Tudo de bom, tá? E meu boa noite vai para todos os nossos bairros, nossas ruas e avenidas de Rirutaba, para toda a galera no centro da cidade de Rirutaba, para o Barbal Vermelho, Praça da Caixa d'Água, bairro do Cemitério, 13 de maio, Alaide Ramos, 25 de setembro, Santa Luzia, Santo Antônio, bairro do Engenho, Açude do Mato, Avenida Alderico Magalhães, saída para Guaraciaba do Norte, Santa Cruz Velha, Nova Santa Cruz, Praça da Estação, Pão de Açúcar, Rampa de Baixo, Rampa de Cima, Loteamento Salles Paiva, Rua Padre Cícero, Vila Nova, Vila Campos, São José dos Doroteus. Pessoal que mora ali pertinho da Areninha, do CRAS, do Hospital Rita do Vale Rego, né? Meu muito boa noite para vocês, todos os nossos bairros, nossas ruas e avenidas de Rirutaba. A você que está aqui sempre, sempre com a gente, muitíssimo obrigada pela sua companhia, tá? E também um muito boa noite a todos os nossos ouvintes, nossos interiores, distrito, município, né? Nosso todo pé de serra, Campo Lindo, Cabaceira, Angico de Cima, ali o Angico de Baixo, Amanaiara, Pontal, Bom Lugar, Riacho das Flores, Sombrio, São Romão, né? Tabuleiro, Caiçara, Americana, deixa eu ver, Muquém, as duas Carnaúbas, Sarapó, Arapuca, Lagoa Grande, Primeira Várzea, né? É Sabonete, não é isso? Todos os nossos distritos e municípios sempre ligados aqui com a gente. E um ótimo boa noite a todo o pessoal ali da Avenida carão, né? Saída para a Vajota. É, Araras. Um alô, claro, para todo o pessoal ali da Rua São José, não é? E vamos que vamos de mais música. 21 horas e 17 minutinhos. Estou esperando sua ligação, tá bom? 889-9917-1040. Até as 22 horas. Estamos aqui, ó. Bem juntinho, juntinho, juntinho, bem coladinho.
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0: RPM, A Cruz e a Espada. Essa música é muito linda, gente.

linda saudade, não é? Steve Wynn, Because I Love You. Muito bonita, né? Lindíssima. 21 horas e 42 minutinhos. Vamos de Sandy Júnior, Desperdiçou.

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3: João Neto e Frederico, ele não vai mudar.

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0: 22h07. 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

0: 22 horas e 19 minutos.
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0: 22h30.
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0: 22h40.
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0: 22h53.
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0: 23:03.
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0: 23 horas e 15 minutos.
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0: 23:37.
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3: 23:49.
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23h59. 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

0: meia-noite e 12 minutos. 98.
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0: meia-noite e 23 minutos. 98.
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0: Meia-noite e 46 minutos.
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0: meia-noite e 57 minutos.
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0: 1:08.
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0: 1:33.
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0: 1h44.
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0: 1:55.
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0: 2 horas e 6 minutos.
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0: 2 horas e 16 minutos.
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0: 2:53.
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1: 3:16.
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0: 3:31.
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3: 3 horas e 43 minutos.

0: 3:55.
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0: 4:07.
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0: Obrigado.
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3: 4 horas e 18 minutos.
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partir de agora vai ficar com você até às 7 horas da manhã. Tocando muita música pra você se divertir, pra você curtir, hein? Vou mandar aqui um bom dia para meu amigo César do Mercantil do Povo, que a senhora já está acordado, rapaz, tacando o dedo aí no rádio aí, que é para o bicho tocar, né? É, bom dia, meus amigos caminhoneiros, meus amigos topiqueiros, mototaxistas, bom dia. Meu amigo trabalhador, meu irmão trabalhador, donas de casa, bom dia. Meus amigos vigilantes, meus amigos garis, aquele abraço. Bom dia, meus amigos da educação, da segurança e da saúde. Bom dia a todos que já estão ligados na 98.7. Hoje é terça-feira, 15 de setembro de 2026. Bom dia você que está aí ouvindo aí a Rádios Net aí fora do Ceará, fora do Brasil e no mundo todo. Aquele abraço. Onde quer que esteja chegando o som da nossa emissora, muito obrigado pela audiência e pela preferência. Santo do dia, hoje é dia de Nossa Senhora das Dores. Também é dia do idoso, rapaz, do idoso japonês, né? Olha aí, rapaz. 5 horas e 3 minutos, vamos começar o show, seu Luiz Ló. Arrocha o nó.

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1: Eita, seu Lulu, já é da hora, acaba, véi. São 5 horas e 19 minutos em Riritaba. E você curtiu aí o primeiro bloco do nosso programa, rapaz? Crisanto Show, banda, rapaz. Amar é só dizer que sim. Clementino Moura, rapaz, Amor no Banheiro. Também, banda sem párea, Seu Encanto. Olha aí, Cuscuz com Leite canta Minha Paixão. Circuito Musical, rapaz, Gostoso Amor. Muito obrigado a você que está sintonizado na melhor, na mais gostosa de se ouvir, 98.7. Olha aí, profissionais, rapaz, hoje é dia do... É, como é que é? Eita, rapaz! Ah, hoje é dia do musicoterapeuta, rapaz, olha aí, é profissão, hein? Dia do musicoterapeuta. Cívicas, também dia da independência da América Central. Muito obrigado a você que está sintonizado na melhor, na mais gostosa. É, fatos históricos e jornalísticos também hoje, né? Dia da fundação do Grêmio. Também é dia da fundação do Grêmio Futebol Porto Alegrense. Muito obrigado aí pela audiência e pela sintonia. Bom dia a todos vocês que já estão ligados, ligadinho no programa Bom Dia 98. Hoje é terça-feira, 15 de setembro de 2026. Bom dia para o Zé Raimundo lá do Angico Baixo. Bom dia, bom dia, bom dia, bom dia, bom dia. Caboclo Ré, abraço aí, viu? Amigo Didi, a Patia Régia também lá no Agico de Baixo, hein? A Dona Genil, seu Salles, rapaz, todo mundo lá ligado no programa Bom Dia 98, né? Meu amigo Antônio também, rapaz, ó, obrigado aí, né? É, rapaz. Bom dia aí a toda essa comunidade boa do Agico de Baixo, rapaz, é muita gente curtindo o Bom Dia 98, né? É, bom dia também pro Mereré. Eita, Mereré, cadê vocês? Nunca mais vi tu, caboclo velho. Bom dia pra Dona Celi, bom dia mesmo. 5 horas e 22 minutos em Riritaba. Bom dia para o Sorão Sereno, rapaz, lá na Fazenda Laranjinha. Muito obrigado aí pela audiência e pela preferência.
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está a hora boa do programa, essa hora dos aniversariantes. Quem está de aniversário hoje, dia 15 de setembro de 2026, é você, Francisco Vieira de Farias, Vila Nova. Também Ioneide Campos, lá da Vila Campos, né? É a Tânia Mendes, é ali da Praça Pedro Rodrigues Martins. José Carlos Azevedo, rapaz, do Engenho. Também Vanessa Ellen Lima, Açude do Mato. Zé Flávio Sival, Rua José de Milson Aguiar. Ana Paula, do Riacho das Flores. E também Ana Paulino, né, do São José dos Doroteus. Para vocês que estão de aniversário hoje, muitas felicidades, muita paz, hein? Muita saúde e muitos anos de vida, rapaz. E que essa data se repita por muitas e muitas vezes. São os votos do Luiz Ló e de toda a equipe da 98.7. Parabéns! Feliz aniversário para vocês!

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1: Eita, segundo já da hora, cabaré, são 5 horas e 44 minutos em Rio Taba. E temos aqui um ouvinte na linha, que não é a linha do trem, mas é a linha da comunicação. Bom dia, meu amigo Equivane, dá seu recado, meu irmão.
2: Bom dia, seu Luiz. Bom dia, bom trabalho pro senhor. Tudo bom. Seu Luiz, o motivo da mensagem é para parabenizar meu pai, Assis. É Francisco Vieira de Faria, Assis, na Vila Nova. Parabéns pro meu pai, saúde, paz, tudo de bom. Coloca uma música aí para ele, ofereça aí pro seu Assis na Vila Nova, que tá de aniversário hoje. Seu Luiz, tenha um bom dia. Fica com Deus, obrigado.
1: Valeu, Equivane, muito obrigado aí pela sua participação, meu querido. Parabéns aí para o seu papai, né? Eu não vi aqui o nome dele por aqui, eu acho que eu não vi, mas eu vou botar, viu? Daqui a pouco eu vou ajeitar isso aí. Valeu, Equivane, muito obrigado aí pela sua participação. E vamos que vamos, né? Na sequência, vai sair música para ele, viu? Na sequência, valeu, muito obrigado.
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1: Eita, segundo já é da hora acabar. Só se for agora de novo, viu? 5 horas e 46 minutos em Rio Tabo. E você curtindo aí o Bom Dia 98 na apresentação desse amigo velho Luiz Ló. É a Cioli Neto, rapaz, cantou, rapaz, máquina de fazer doido, né? Eita, rapaz, já existe essa, né? Adelmário Coelho, é proibido cochilar. Rapaz, o pai João Inácio hoje, acho que ele cochilou, aí perdeu o trem, e o trem passou e ficou. Carlos e Alessandro, neste entender o nome da música, né? A música sertaneja das antigas. Clara Nunes canta, rapaz, Feira de Mangaio. E também Luiz Gonzaga cantou A Moda da Mula Preta. Muito obrigado a você que já está sintonizado na melhor, na mais gostosa de te ouvir, 98.7. Quero mandar aqui um bom dia também pra minha amiga Romana na rua, Nossa Senhora da Conceição, né? Rapaz, pro Benedita, pra Aparecida e João Carlos lá no Sombrio. Seu Chico Pereira e Dona Margarida, seu Chico Pereira, já tiraste o leite da vaca? Eita, rapaz, bom dia também para José Orlando da Carnaúba dos Magais, né? Não é o cantor, não, é outro Zé Orlando, né? Alô, Zé Orlando, aquele abraço, muito obrigado. Heriberto do Gias das Flores, bom dia, rapaz, bom dia pra você e família. Nosso amigo Fernando da Vitória dos Calixto. Alô, Fernando. Bom dia pra você, pra família, pro nosso amigo Valdo Soares também. Aquele abraço. Bom dia a toda essa comunidade boa aí, rapaz. Meu amigo. Da Vitória dos Calixto. Bom dia para o amigo Arci Júnior, rapaz, Dona Maria Wanda, sua esposa. Muito obrigado pela audiência e pela preferência. Olha, bom dia para o nosso amigo Hernani dos Teclados, lá de Varjota também, que curte o Bom Dia 98. Bom dia para o nosso amigo Cleito do Riacho das Flores, também acorda assim do Caboclo Velho, né? O Antônio Gama lá dos Doroteus, aquele abraço, hein? Bom dia para o meu primo Cleito Furtado, aquele abraço, Cleito Furtado e família. Bom dia para o meu primo Zé Preto também, rapaz, lá na Santa Luzia, o Zé Preto, né? Quero mandar aqui um bom dia também pra minha amiga Nara Castro, Elton Castro, rapaz, pra Lucinha, pra Helena, né? Para o Melado, para o Francisco, para o Luan e para o Wilde, rapaz. Eita, rapaziada boa, hein? Bom dia para o seu Joaquim Magno, rapaz. Ele é de Caridé, mas mora lá, abaixo do Sovaco do Cristo, né? É um bairro lá, o bairro de Botafogo, no Rio de Janeiro. Muito obrigado aí pela sua preferência. Meu amigo João Carlos Taumaturgo, rapaz, a Alana, né, a sua filha, a Dona Lúcia, sua esposa, seus filhos, doutor Carlos Oswaldo e doutor João Rafael, aquele abraço.
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1: 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Olha aí, anúncio de solidariedade. Meus prezados ouvintes e irmãos em Cristo, vimos nos solidarizar com Evangelho Vieira de Mesquita, irmão do nosso amigo Eli Vieira, que sofreu um AVC e encontra-se impossibilitado para qualquer trabalho e precisando muito da nossa ajuda financeira nesse momento. Várias são suas despesas com medicação, alimentação e acompanhantes. Diante do exposto, pedimos a quem possa ajudar com qualquer valor em Pix, pois será de grande valia nesse momento de necessidade. 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Evangelho Vieira Mesquita. Desde já agradecemos sua colaboração nesse ato de solidariedade cristã. É um pedido de ajuda aí para o nosso irmão do Eli Vieira, né? É isso aí, né, gente? 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

0: Vamos!
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Só voltei em casa 16 anos depois da minha ribada. E só fugi de casa porque eu queria casar. Mãe era mulher violenta. Casar? Mas eu era tocadorzinho de pé de serra, namorador como o diabo, neguinho fiota. Namorei uma estudante. Ah, menino, quando o pai da moça soube, deu uma popa da molesta. Tocadorzinho sem futuro. Luiz, casa. Deixa ele vir pra cá que eu dou numa piso. Eu soube. No dia da feira, tomei umas lapadas de cana. Escorei o homem na feira. Ô, seu Raimundo, o senhor me chamou de molequinho sem futuro. E o que mais, Luiz? O senhor disse que eu era um tocadorzinho de meia tigela. E o que mais, Luiz? Que eu não prestava pra casar com a sua filha. E o que mais, Luiz? Mentira, Luiz, isso é invenção desse povo. Tu, meu coração, filho de Noara e Santana. Ha! O homem era muito vivo. Eu saí dali e fui contar vantagem no meio dos amigos. Tá aí, disse que o homem era brabo. Fui lá, escorei ele no meio da feira. Disse-lhe o diabo, eu disse as do fim. E ele se acovardou. Nessa hora mesmo ele tava conversando com a mãe lá na feira das cordas. Santana, foge daqui com o Luiz pra evitar uma desgraça. Me insultou. Só não dei umas tapas porque é teu filho. Na mesma hora, mãe, nós voltamos pra casa. Chegamos em casa assim, todo mundo se admirou. Mas Santana, essa hora, já voltou da feira? Não vendeu nem as cordas? O que é que houve? Daí a pouco, menino, foi um São João de Rei. Lá dentro da camarinha. Tá, tá, tu queria matar o homem? Toma, toma, vale. Tá, tá. Meu pai na porta, quando eu fugi, eu fui passando perto do meu pai. Meu pai nunca tinha me batido, aproveitou e emendou. Ah, menino, só voltei 16 anos depois. Ninguém se lembrava mais de mim. Aí eu comecei a especular. Quando cheguei distante de casa, assim, umas 6 léguas. Boa tarde. Boa tarde. Vamos, você tem uma aguinha dormindo aí? Se arruma. Lá vem o homem, caneco d'água. Aguinha saloba, essa daqui, hein? É, esse pé de serra é tudo assim. O povo por aqui ainda dança? Nas 4 festas do ano. Tem tocador bom por aqui? Só Januário, velho. Ele é bom mesmo? Nunca encontrou quem lhe botasse a cangaia no fole de 8 baixos. Ele tem uns filhos que toca, né? É, mas foram embora pro sul. Não vem aqui mais não, que eles não são besta. Me chamou de besta. Daqui o Exu ainda é muito longe. É umas 6 léguas. Aqui pra nós. Agora nesse carro aí não dá nem 4. Aí eu arquitetei um plano. Vou chegar em casa de madrugada. Quero pegar uma peça no velho Januário. Ele não me conhece mais, vou pegar o maior susto nele. Não tem medo não, que ele tem um coração bom. Cheguei em casa meia-noite. Aquele silêncio. Cachorro latiu de cá, outro latiu de lá. Cheguei mesmo na nossa casa velha. Outra casa. Ninguém. Outra casa. Ninguém. Aí eu me lembrei do prefixo sertanejo. Louvado seja nosso Senhor Jesus Cristo. Para sempre seja Deus louvado. Essa é Januário. Sim, senhor. Tem um recado pro senhor que seu filho mandou, Luiz. Mas quando vier daí, seu João, traga um coco d'água pra eu que eu tô morrendo de sede. Aí viu o velho acender o candeeiro lá dentro.
Daí mais uma coisinha, escutei, foi o tibungá do caneco no pote. Tibum. Aí eu olhei pela brecha da janela, o velho vem com candeeiro na mão, caneco d'água na outra. Marquei qual é a janela que ele ia abrir. Aí eu botei minha cara mesmo na janela, assim. Quando ele abriu, tava de cara com cara. Ele se encandeou no candeeiro e disse: quem é o senhor? Eu disse na cara dele: Luiz Gonzaga, seu filho. Isso é hora de você chegar em casa, quando você é vergonha. Quando eu voltei lá, peraí, então eu sou chamado de corno e vocês aplaudem?

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1: Eita, sono do já da hora, caba véi. São 6 horas e 18 minutos em Rede Utaba. Virou digital, 6 horas e 19 minutos em Rede Utaba. Temos mais um ouvinte aqui comigo aqui na linha, que não é a linha do trem, mas é a linha da comunicação. Bom dia, meu amigo Didi, do Angico de Baixo.
2: Oi, bom dia, amigo Luiz Ló. Um bom dia pro amigo Zé Raimundo.
1: Eita, acabou.
2: Convidando ele pra vir comer um galo.
1: Olha aí, tu vai perder, Zé Raimundo?
2: Na cabidela, viu?
1: Ih, rapaz, olha.
2: Tá bom? E quero aproveitar o ensejo e mandar meus parabéns ao meu amigo Assis da Vila Nova, viu?
1: Rapaz,
2: grande amigo
1: bom.
2: Meu desde a infância, viu? É o Didi aqui do Angico. Um abraço ao amigo Assis, viu?
1: Valeu, Didi, muito obrigado aí pela sua participação, pela sua audiência, Didi, do Angico de Baixo. Zé Raimundo, tu vai perder esse galo a cabidela hoje, caboclo? Se tu for, rapaz, tu perder isso aí, viu? Perde não, o Didi tá lá, já tá aí cozinhado já.
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1: Ora, só se for agora, seu nome já é da hora, caba, velho. São 6 horas e 20 minutos em Rede Utaba. E você curtiu aí mais um bloco musical do programa Bom Dia 98. Rapaz, Edvard Castro canta A Que Vida Boa. E é boa mesmo a nossa vida, né? Vieirão, rapaz, e seu conjunto canta, rapaz. Melô do Bode, rapaz. Foi lá pro Jorge Padilha, na Casa do Sossego, lá na Vila Campos. Alcimar Monteiro canta, rapaz, Vida a Dois, né? Convivência, rapaz. Aí a pedido do nosso amigo Afilho, que tá lá. É, rapaz, vai já pro galpão dos feirantes, já, tá lá já, né? Muito obrigado aí pela audiência e pela preferência, rapaz. Também o Luiz Gonzaga, né? É o Dorgival Dantas canta, O Que É Que Você Tá Fazendo Aí, Meu Bem? Eita, rapaz, deixa eu fazer também, olha. Luiz Gonzaga canta, rapaz, respeita Januário, rapaz. Essa foi para nosso amigo Carlinhos Cruz, lá no Posto Santinês, toda a equipe, toda a gente boa. Seu Antônio Carlos na bateria, o Dedé, né? É, rapaz, olha também, quero mandar aqui um bom dia para o meu amigo Sérgio da Moça Mendes, rapaz, que tá curtindo o Bom Dia 98, juntamente com a família, né? Acho que é do Antônio de Maria, né, Sérgio? Muito obrigado aí, meu irmão, pela sua participação, viu? Quero mandar aqui um bom dia também para o seu Leopoldo, rapaz, do Mercantil Sextão do Lado. Seu Leopoldo, muito obrigado pela audiência, pela preferência. Abraço a todo esse pessoal bom aí do Sextão do Lado, né? Leoneide, rapaz. A sua mamãe também, aquele abraço. Muito obrigado pela audiência, pela preferência. Quero mandar aqui um bom dia também, rapaz, para o nosso amigo Betão, rapaz. Alô, Betão, aquele abraço, né? Para o Bilu, rapaz, para o Adin, né? Para o meu amigo, rapaz, o nosso amigo lá da Rua São José, rapaz, o homem do caldo do Bocotó, hein? Eu acho que eu vou por lá hoje, é o Sivaldo. Bom dia pro Sivaldo, pra dona Chaguinha, aquele abraço, muito obrigado aí pra família toda, né? Bom dia para o amigo Gerson, rapaz, da oficina de moto Gerson, lá na Rua São José, né? Também para o amigo João Paulo do Peixe, a dona Antônia Maria, lá na Peixaria São José, lá na Rua São José. Abraço aí a todo esse pessoal bom que curte aí o programa Bom Dia 98. É, bom dia também para o Louro Vitorino, rapaz, lá dos Doroteus, né, rapaz? Bom dia também para, o meu primo Valmir Basil, Regina Basil, Chico Basil, né? É, a dona Maria de Lourdes, rapaz. É, rapaz. Muito obrigado aí pela audiência e pela preferência. Bom dia para o doutor Regis Braga também, rapaz, que também curte o Bom Dia 98, né? Bom dia para o amigo Gilvan Frango, rapaz, aquele abraço, hein? Antônio Cícero, aquele abraço. Francimeire, rapaz, o Haroldo, todo mundo aí da família do Gilvan, abraço, hein? Vamos ao apoio cultural, volto já.
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1: Sim, senhor, seu vovô já é da hora, caba velho. São 6:30 em Rio Taba. Ó, o Zé da Onça tá por aqui. Zé da Onça, dá teu recado aí. Rapaz, será que o caba sumiu mesmo?
2: Senhor Zé da Hora, bom dia. Meu chefe, vê aí se alguém tem notícia do Carlinho. Teve uma semana que sumiu. Carlinho Cruz. Se você tiver alguma notícia dele, mande. Que aqui em casa a mãe tá preocupada com ele.
1: Valeu, Carlos Alberto. Rapaz, tá sumido, viu? O pessoal tá rindo. Olha, olha aí, Zé. Ó, escuta aí, escuta.
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1: Eita, seu Ludo, já é da hora, caba velho. Depois de uma pancada de forró, rapaz, só posso dizer pra você que são 6 horas e 43 minutos em Rio Taba. E você curtindo aí o programa Bom Dia 98, na apresentação do amigo velho Luiz Ló. Trio nordestino cantou, rapaz, chinelo de rosinha, olha aí. Zé Gonzaga canta o baile da tartaruga, rapaz. João Paulo e Daniel canta Não Precisa Perdão. Zito Borborema canta Baião da Ridinha, hein? E também Zé Duarte canta O Tamanho do Meu Palmo, né? O cabo tem a mão grande, viu? Quero mandar aqui um bom dia, rapaz, também para o seu Raimundo Pessoa, a Laíne, sua filha, a dona Antônia de Maria, sua esposa. Muito obrigado aí pela audiência e pela preferência. Bom dia para o seu Raimundo Nonato, rapaz, dona Maria do Socorro, Sávio, né? É, a Maria, sua filha, é, a Maria Lari, a Maria... É a Maria Yasmin e a Bianca, suas netinhas, né? Também o seu Robério do Bar e o José Maria, rapaz. É o Robério e o seu José Maria lá do Bar em Campo Lindo. Bom dia para o doutor Marcelo Memória, rapaz. Muito obrigado pela audiência, pela preferência, né? Muito obrigado também, né, para a Ticiane. Muito obrigado. Seu Zé Mendes e dona Maria Nilda lá na primeira fase, né? Dona Raimunda César. Lá também está o seu Elisiária, dona Deusimar. Muito obrigado pela audiência. Bom dia para o amigo Greg Magalhães e dona Mirta Lopes lá no Barro Vermelho. Aquele abraço, hein? Bom dia para o nosso amigo, rapaz, o Joaquim, né? É o Joaquim, o Boró, o Joaquim, é o Betão, rapaz, é o rapaz Valmir, é o Raimundo Braga, seu Raimundo Braga também, aquele abraço, hein? Bom dia, Rafael dos Cocos, alô, seu Jorge dos Cocos, aí na rampa de cima. Meu amigo Benedito Nobre, lá no Açui do Mato. Alô, todo o pessoal bom aí do Açui do Mato. Meus amigos do Engenho, aquele abraço, hein? Seu Chicó, lá na Goiabeira. Bom dia, seu Chicó, para o senhor, para toda a sua família, né? Para o Luiz Duroteu, também lá nos Duroteus, aquele abraço. Bom dia para o amigo Dalto, lá no Sassá. Bom dia, seu Joaquim Camilo, né? Dona Fransquinha, o Gustavo, todo mundo lá no Sassá, né? Nosso amigo Toinho, rapaz, né? O seu Manel, Vitalino, Vitorino, Vitalino, rapaz. A Hélia, né? O Toinho, aquele abraço a toda a família. Abraço a dona Francisca, vem lá no Sassá, né? Seu Anastácio, dona Gorete, lá da Cabaceira, bom dia, muito obrigado pela audiência e pela preferência. Vou apoio cultural, volto já já.
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1: Eita, Celudo, já é da hora, caba velho. São 6:55 e você curtindo aí o Bom Dia 98. É, banda Kiswa, forró do Bandeirinha. Também, banda Quixinim, rapaz, carro enguiçado. Muito obrigado, você está sintonizado na melhor, na mais gostosa de se ouvir, 98.7. Quero mandar também aqui um bom dia, rapaz, pra princesinha Ayla Kelly, né? Pra sua mamãe Vitória, pra sua vovó Dona Kelly Shoa, pra sua tia Emanuele Ruth, rapaz. Bom dia também pro seu avô, né, rapaz? Esqueci aqui o nome dele, né? Bom dia também para o Paulinho do Trator. Alô, Paulinho do Trator, aquele abraço. Cicinho da primeira fase, né? Também o Cicinho, rapaz, lá da Vila Campos, aquele abraço, né? Bom dia para o Moranguinho, também para a dona Netinha da Red Aço. Nosso amigo Zé Maria, rapaz, Zé Maria, né? Seu Gerardo da Tupic, né? Dona Lúcia Alves, é o Jorge Padeiro, homem da Casa do Sossego. Seu anúncio aí, toda essa rapaziada boa aí da Vila Campos. Dona Maria, rapaz, Dona Maria do Carmo, né? Também a Maria Tamires, né? É o Rogério, seu filho. Tem o nome do menino, depois eu vejo lá, viu? Qualquer dia eu tomar um cafezinho na casa da Dona Maria do Carmo. Aquele abraço pra vocês todos. Bom dia pro meu amigo João...
2: Duroteu.
1: Bom dia pro amigo João Duroteu, rapaz, toda a família lá nos Duroteus, aquele abraço, é? Bom dia pro seu Jorge Silva Martins no Engenho, rapaz. Bom dia para o Neto Groaíras, hein? Aquele abraço aí, ó. Bom dia para o seu Antônio Milton Paiva, rapaz, lá na Praça Pedro Rodrigues Martins, né? A Natália, a Daniele, rapaz, as meninas lá, né? É a Thalia, a Tarcília, né? 6:57 por aqui, vou ficando, finalizando, né? Agradecendo a todos que estão ligados comigo desde as 5 horas da manhã, que mandaram seus áudios, mandaram escrita. Bom dia a todos, mas não desligue seu rádio não, porque daqui a pouco tem Nara Posidone com o programa Playlist 98 até às 11 horas da manhã. Eu pretendo voltar amanhã, às 5 horas da manhã, se assim Deus me permitir. Só posso dizer obrigado, meu Deus, por mais essa oportunidade. E digo, Deus comigo e Deus com todos. Fui!

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0: É isso aí, meus amores. 7:26. Vamos que vamos, vamos que vamos. Playlist 98, seu, meu, nosso melhor programa de todas as manhãs. Eu sou Nara Posidoni, meus amores. Estamos aqui, ó, bem juntinhos até as 11 horas da manhã. Ligue, participe, nosso WhatsApp está aqui, ó, prontíssimo só pra você. 889-9917-1040. 889-9917-1040. 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Hoje é 15 de setembro de 2026, né? Terça-feira, menina. Uma linda manhã de terça-feira pra nós, né? Um tempinho assim nublado, sem sol. Mas tá calor, tá calor. O clima tá parecendo assim um clima de chuva, né? Mas tá calor, tá quente, quente, quente, tá quente. Eita, será que vai chover? Será, será, será? Estamos em 27 graus, olha aí, ó, 27. Vamos que vamos, meus amores, sejam todos muito bem-vindos e um bora-se-bora. 7:27, bom dia. Forró Real, solidão.
1: Pedimento.

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0: Muito obrigado, muito obrigado. Muito obrigado a
1: todos. 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

Pinha preta, que linda canção. Olha, One Man Nature. Participação de Rodrigo Teassi. É o cover original do Michael Jackson.

0: 7h54. Linda canção, né? Maravilhosa. Uma linda homenagem também, não é? Ao rei do pop, Michael Jackson. Jackson 5, né? Leilist 98, meus amores, o nosso melhor programa de todas as manhãs. Aqui, ó, todo dia, todas as manhãs, bem pertinho, coladíssimo com você. De segunda a sexta, das 7 horas da manhã até as 11 horas da manhã, eu aqui, a sua amiga Nara Posidoni, estou aqui, ó, apresentando o Playlist 98, com os melhores playlists, grandes lançamentos, sucessos, saudade, a música de sua preferência. A gente toca, meus amores, aqui na hora pra você. Você é que manda. Hoje é terça-feira, né, meus amores? A semana apenas está começando. Já acordou bem cedinho, já tá na luta, hein? Eita, menina. Já largou seu plantão, já tá indo pra casa? Tá em casa, arrumando a casa, dando aquela faxina. Tá em casa descansando, de folga? É, hoje é terça-feira, mas é cada um no seu horário, né, gente? Já levou o menino pra escola, já tá em casa cuidando nas coisas, não é? Tá na estrada aí, hein, dirigindo, caminhando. Tá na rua vendendo seus produtos. Onde você estiver, meus amores, o que você estiver fazendo, de acordo com seus horários, suas profissões, não importa. O importante é que eu sei que você está com seu rádio ligado ou ligadinho aí na internet, nos acompanhando aqui, não é? Curtindo uma boa música no nosso programa Playlist 98. Tá bom demais, meus queridos. Muitíssimo obrigada pelo carinho. Um bom dia, bom dia, bom dia. Abençoado. E bem produtivo para nós todos, né? Deus nos abençoe sempre. 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É isso mesmo, meus amores. Quero mandar um muito bom dia para toda a galera nas lanchonetes de Heritaba. Isso mesmo. Um grande alô para todos os meninos nas oficinas, né? Isso mesmo. Oficina de carro, de moto, metalúrgica, não é? Você aí na sua luta e com seu rádio ligado ouvindo aqui a gente. E você aí na lanchonete tomando aquele cafezinho gostoso. Aquele pastelzinho com suco, aquele caldinho, hein? Recarregar as forças, né? Começar o dia com tudo. Bom dia, bom dia a toda a galera no centro da cidade de Heritaba, aos nossos vendedores ambulantes, claro, mais uma vez, né? Os meninos ali na... Próximo ali a Praça da Estação, não é? Todos ligadinhos aqui com a gente. E E também ali no Galpão dos Feirantes. Toda essa galera linda, maravilhosa, trabalhadora, batalhadora, não é? E claro, toda mulherada de Rio Tava, não é? Da menina, a moça, a mulher, a senhora, não é? Pra você que é mulher independente, trabalhadora, acorda cedo, vai pra sua batalha, não é?
1: Você já sabe.
0: Vai trabalhar, cuida dos filhos, cuida, cuida da casa, cuida do maridão, se cuida. Tá bom demais. Somos guerreira, né? Itaba é terra de mulher muito trabalhadora, viu, gente? Mulher independente, dona do seu bolso. É isso mesmo, meus amores. Independência é tudo, mulherada. 8 horas pontualmente, daqui a pouquinho um plantão de notícias pra vocês. A notícia na ponta da língua, tá? A gente sabendo o que tá acontecendo no nosso Brasil, no nosso mundo, né? A gente ligadinho aí nas notícias e logo em seguida não esquece, né? Horóscopo do tio, não é? Contando tudo sobre os nossos signos. Vamos ver o que o nosso signo hoje vão nos orientar, não é?

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1: Terça-feira, 15 de setembro de 2026. Este é o Giro de Notícias. Eu sou Norberto Notário e você acompanha os destaques do momento. O ministro do Supremo Tribunal Federal, Alexandre de Moraes, negou ter cometido qualquer irregularidade. Afirmou que nunca favoreceu o Banco Master ou Daniel Vorkaro e diz que jamais julgou processos envolvendo o banqueiro ou a instituição financeira. Foi a primeira vez que o magistrado falou publicamente sobre as suspeitas levantadas contra ele. Hoje, o Supremo Tribunal Federal realiza a sessão que vai analisar o relatório da Polícia Federal sobre as mensagens trocadas entre o ministro Alexandre de Moraes e o ex-banqueiro Daniel Vorkaro. O presidente da corte, Edson Fachin, que assumiu a relatoria do caso, será o responsável por conduzir a sessão e delimitar quais questões serão analisadas pelo plenário. O cacique Raoni Metuktiri, de 94 anos, foi diagnosticado com câncer no sistema digestório e está recebendo cuidados paliativos. A informação foi divulgada nesta segunda pelo Instituto Raoni. A decisão da equipe médica se dá por causa da idade, das condições clínicas e dos riscos relacionados a tratamentos mais agressivos. Os Estados Unidos reconheceram pela primeira vez publicamente que possuem armas de controle espacial posicionadas em órbita. A informação foi divulgada pelo secretário da Força Aérea norte-americana, Troy Mank. Isso aconteceu durante uma conferência militar. Hoje tem jogo decisivo da Libertadores da América. O Fluminense encara o Platense fora de casa. Mesmo se perder por até um gol de diferença, o tricolor carioca garante vaga nas semifinais. Pela Sul-Americana, o São Paulo encara o Boca na capital, precisando vencer. O Vasco recebe o Santa Fé em São Januário. O Giro de Notícias é uma produção da Agência Rádio Web. Produção e apresentação, Norberto Notari. Trabalhos técnicos, Mário Melo.
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E do Rogério, lá de Vila Campos, né? Parabéns, dona Lúcia. Tudo de bom pra você, meu amor. Que Deus lhe dê muitos anos de vida, muita saúde, tudo de bom, tá bom? Seu filho João Carlos está oferecendo uma música do seu ídolo preferido, né? Então vamos ouvir, tá? 8 horas e 4 minutinhos, Borboleta Azul com Amado Batista.

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0: 8:18, meus amores, vamos aqui à primeira do horóscopo do dia. E começando pelo seu signo de Áries. Bom dia, Ariano, bom dia, Arianas. Olha só, Áries, você precisa ter muito mais confiança em seus talentos e nas coisas que pode realizar se dedicar a isso. Nem sempre conseguirá realizar tudo que se propôs imediatamente, mas nunca pare de tentar e também nunca pare de correr os riscos necessários para atravessar o rio. Um momento de incerteza em relação ao exame ou teste que você fez pode estar equilibrando sua alma. Não se preocupe com isso, você provavelmente se saiu bem, mas se receber más notícias hoje em relação a isso, então deve começar a tomar medidas mais concretas para o futuro. Um momento de verdadeira união com um de seus parentes será uma bela lembrança. Touro, taurinos, não tenha medo de dizer o que sente por aquela pessoa que o cativou. É provável que ela não retribua, mas será ótimo se você der o salto e mostrar a ela como se sente. Você aprenderá muito dessa forma. Alguém lhe contará um segredo sobre uma pessoa que você conhece bem, mas não poderá revelar o que você sabe. Às vezes é bom ficar calado. Isso nos ensina a ser paciente e tolerante com as outras pessoas. O problema é que se ficarmos sempre calados sobre tudo o que acontece conosco, nunca viveremos de verdade. É por isso que hoje em dia você deve se certificar de dizer tudo o que pensa. Deve ter tanto, né? É claro, mas não há limites para se expressar. Faça isso sempre que puder. Gêmeos, em um momento de fraqueza você pode querer ligar para alguém do passado. Não faça isso, você tem que se manter firme no seu presente e esperar que as coisas boas aconteçam para você. Lembre-se sempre que é você quem forja o seu destino atual e você precisa dar a si mesmo a coragem de estar sempre bem com as decisões que você notou. É possível que você esteja um pouco cansado com tudo que deve de fazer. Ultimamente tenha decidido descansar um pouco mais. O trabalho não traz estresse durante o dia, portanto, você pode relaxar e cumprir suas obrigações. Câncer, você não está tendo um bom dia para a família e o afeto nesse sentido. É provável que alguém tenha mentido para você e você tem de estar lá para dizer a essa pessoa que você já sabe toda a verdade e que ela não pode esconder mais nada de você. Você não está de muito bom humor hoje. Uma pessoa pode falar com você e você não responderá com o melhor tom. Tente se acalmar. Você não precisa dizer à pessoa que gosta de tudo o que sente, apenas de modo geral, mas deve ver como ela reage ao que você lhe revela. A pessoa que você ama no momento está levando muito tempo para decidir se você é a pessoa que ela quer ao seu lado. 8:21, meus amores. Você conferiu aqui o seu signo de Áries, Touro, Gêmeos e Câncer. Daqui a pouquinho eu volto com mais horóscopo do dia, contando aqui os signos de Leão, Virgem, Libra e Escorpião. Aguarde. Daqui a pouquinho tem mais horóscopo, tá?
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0: Rei Vaqueiro, Claudinei Juliana e Filho do Piseiro, Dali.

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0: Eita, forró bom demais, hein? Ei, vaqueiro, Claudinei e Juliana e filho do piseiro. Dali! Horas e 32 minutinhos. Acerte aí o seu relógio. 8 horas e 32. 8 horas e 32 minutinhos, meus amores. Eita, forró bom, hein? 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E tá esperando o quê? Pega o telefone agora, anda, liga aqui pra gente, anda. Manda seu áudio, sua mensagem, escolhe aí uma música bem legal. A sua música. Eu toco pra você, tá? Na hora. 889-9917-1040. Facil, facil. Pode oferecer pra alguém especial, tá bom? Somente para curtir. Ou, se você preferir, pode mandar aquele seu alô, fica à vontade. 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Cleide Baixo, lá no Barro Vermelho. Beijo, beijo, beijo, beijo, Cleide. Bom dia, minha querida. Ela pede linda saudade com Leandro e Leonardo, né? Pensa em mim somente para curtir. Já eu toco sua música, tá bom, Cleide? Já, já. E um grande abraço, um ótimo bom dia à minha querida amiga Raimundinha, lá em Riacho das Flores. Ela pede uma música com o Amado Batista, Moreninha. Já eu toco para você, minha amiga. Um grande abraço a todos os nossos ouvintes em Riacho das Flores. Ligadinho aqui com a gente. Leonardo, lá de Passagem Larga, ele pede a música O Traidor, com Chapéu de Couro. Já eu toco pra você, Leonardo. Seja muito bem-vindo, tá, meu querido? A casa é sua. Um ótimo abraço, um bom dia especial para todos os nossos ouvintes em Passagem Larga, ligado aqui com a gente. Obrigada pela preferência. E ele que fazia tempo que não aparecia, né? Tava dodói, tava se recuperando da cirurgia, né? Mas agora tá bom, né? Tá com tudo, né? Estou falando dele, Raimundo Braga, lá na Praça da Estação. Ele pede a música Depois, com Marisa Monte. Meu amiga! Seja muito bem-vindo, Raimundo. Melhoras pra você sempre. Muita, muita saúde, viu? Obrigada. Estávamos também com saudade de você, viu?
1: Aquela folga.
0: E vamos que vamos de muita música gostosa. Vamos! Antes, quero mandar um super alô para minha querida amiga Graciane Souza, nossa secretária do lar. Ela pede bijuteria com Bruno Marrone. Leandro Leonardo, pensa em mim. Essa é saudade.

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1: Chitãozinho, Chororó e Zé Ramalho, sinônimos. Essa vai para o seu Zé Carlos em Cabaceira.

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1: Nesta terça-feira, a partir das 10 horas da manhã, o plenário do Supremo Tribunal Federal vai analisar as mensagens trocadas pelo ministro Alexandre de Moraes com o ex-dono do Banco Master, Daniel Vorcaro. Será a primeira vez que os ministros terão de analisar um relatório da Polícia Federal que levanta suspeitas sobre a conduta de um ministro do próprio STF. A advogada e professora de Direito Constitucional, Samira Rodrigues, destaca que a ocasião é inédita.
2: Não existe no regimento interno do STF um rito desenhado para o plenário apreciar de ofício um relatório da Polícia Judiciária que aponte aí um dos próprios ministros como investigado. Então, essa PET, ela nasce de uma forma típica, porque o caso foi autuado de ofício a partir de um relatório requisitado pelo próprio relator.
1: A PET, mencionada pela Samira, é a petição 16662. Esse processo era relatado pelo ministro André Mendonça, mas foi assumido pelo presidente do STF, ministro Edson Fachin, sob argumento de que casos de potencial investigação de ministros cabem à presidência da corte. Embora não tenha um padrão de roteiro, Samira acredita que o julgamento deve começar com questões de ordem prévia. Uma delas é a manifestação da Procuradoria-Geral da República pelo arquivamento e anulação do relatório da Polícia Federal.
2: O ministro Gilmar Mendes já formalizou um ofício pedindo que, se a sessão for mantida, o presidente Fachin delimite previamente o que será analisado pelo plenário e que a discussão comece pelas preliminares, especialmente a nulidade arguída pela PGR.
1: O PGR Paulo Gonet argumenta que a produção do relatório teve vícios formais de origem, por ter sido determinada por Mendonça sem solicitação do Ministério Público ou da Polícia Federal e com um suposto direcionamento. Se o plenário acolher a tese da nulidade, os ministros sequer vão discutir o mérito do caso. Vale lembrar que o nome de Gonet aparece em mensagens no celular de Vorcaro. Essa relação também pode ser explorada no julgamento. Outra dúvida é se Moraes e Mendonça votam na sessão desta terça.
2: Como o ministro Mendonça ele foi afastado da relatoria por potencial impedimento, é bastante provável que a corte também discuta na própria sessão ou antes dela se Alexandre de Moraes e André Mendonça devem se declarar impedidos de votar, já que ambos são objeto direto da controvérsia.
1: Vale ressaltar que a pauta da sessão deve se restringir ao contato de Moraes com Vorcaro. Outra petição, que trata da conduta de André Mendonça como relator, será julgada na outra semana também pelo plenário do tribunal. Para a professora Samira Rodrigues, mais do que o mérito do caso, o julgamento é um teste de autocontenção para preservar a credibilidade da maior corte do país.
2: O Supremo está sendo obrigado a testar sobre si mesmo os mesmos instrumentos de controle de conduta que ele aplica a terceiros. Então, antes mesmo de qualquer juízo sobre mérito de acusações contra Alexandre de Moraes, o que precisa fazer é colocar um precedente institucional sobre o STF.
1: A Polícia Federal aponta que o ex-dono do Banco Master, Daniel Vorcaro, se encontrou 8 vezes com o ministro Alexandre de Moraes e pediu ajuda para conter ações contra o banco. O relatório também cita a atuação do ministro na análise de um contrato de 130 milhões de reais entre o Master e o escritório de advocacia de sua esposa, Viviane Barsi de Moraes. Agência Rádio Web, produção e reportagem, Breno Zonta.
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0: Linda canção, não é? Essa música é uma poesia, não é, gente? É muito linda. Chitãozinho e Chororó, sinônimos. Participação de Zé Ramalho. Essa foi a pedida do senhor Zé Carlos lá em Cabaceira.
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0: 9 horas e

10 minutinhos, meus amores. 9 horas e 10 minutinhos. Você ouviu aí plantão de notícias, não foi? A notícia na ponta da língua. Daqui a pouquinho tem mais. E também daqui a pouquinho o horóscopo do dia, tá? Segunda etapa aqui do seu horóscopo, contando tudo sobre o seu signo. É daqui a pouquinho, aguarde. 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E o nosso telefone para você ligar e pedir aqui a sua música: 889-9917-1040. É, meus amores, ligue, participe. Mande seu áudio, sua mensagem. Peça aí uma música bem legal, a música de sua preferência. Eu, Nara Posidônio, toco pra você, tá? Enquanto você tá em casa fazendo a faxina, preparando o almoço, né? Enquanto você tá lá na rua trabalhando, ou enquanto você tá lá no seu trabalho, né? Com seu rádio ligado, ouvindo aqui a gente, né? Ou enquanto você tá aí dirigindo aí no seu carro, né? Vai nos dando aquela carona aí na estrada, não é? Aonde você estiver, meus amores, fique à vontade, tá bom? Pode pedir a sua música, eu toco na hora pra você. E o meu bom dia vai para todos os nossos bairros, nossas ruas e avenidas de Heritaba. Toda essa galera linda, maravilhosa, ligada aqui com a gente. Bom dia também a todos os nossos conterrâneos heritabenses, nos acompanhando pela internet, matando a saudade da terrinha, né? Toda essa galera aí espalhada nesse grande Brasilzão. E um ótimo bom dia também a todos os nossos ouvintes de todos os municípios, distritos, né? Ligadinho aqui com a gente, nossos interiores. 9 horas e 13 minutinhos, né, meus amores? 9 horas e 13 minutinhos. Olha só, deixa eu passar aqui um recadinho pra vocês rapidinho.

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0: Também um bom dia para o Emerson, que está aí, o Bajara. Deus te grito. O Bajara, todos ligados aqui com a gente. Obrigada pelo carinho. Obrigada pela preferência. E o Emerson manda, deixa eu ver aqui, um grande alô para o seu pai, né? O seu Antônio Salles Pai, vai lá de Nova Betânia. E um ótimo bom dia para a Denis, lá no bairro do Gênio. Bom dia para você, Denis. Seja muito bem-vindo. Bom dia a todos os nossos ouvintes lá no bairro do Gênio, Açude do Mato, Santa Luzia, Avenida Alderico Magalhães, ali, saída para Guaraciaba do Norte. Toda essa galera maravilhosa sempre nos acompanhando aqui. Muitíssimo obrigada. Pela sua preferência, meus amores, sejam sempre, sempre muito bem-vindos, tá? Família Agreste FM agradece demais pelo seu carinho, pela sua companhia. Quando perde a razão. E vamos de música, 9 horas e 17 minutinhos. Bom dia. 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
1: Signo de Leão. Bom dia, leoninos. Uma viagem ao exterior pode lhe dar uma nova perspectiva de vida e amenizar qualquer conflitos internos pelos quais estejam passando. Um parente lhe pedirá um favor. Não recuse sua ajuda, pois ela será devolvida em abundância. É um bom momento para dar asas à sua imaginação e ao que tem em mente. É sempre bom começar a pensar em projetos e coisas novas que possam gerar em sua vida. Não apenas uma renda extra, mas uma nova maneira de trabalhar. É provável que hoje você tenha de fazer um favor para a pessoa que ama. Virgem, conquistar alguém não se trata apenas de estratégias, mas também da capacidade de sermos fiéis aos nossos sentimentos e estamos sempre atentos às necessidades da outra pessoa, sem pressão e também sem reagir mal ao que ainda não nos parece certo. Lembre-se que há mais pessoas ao seu redor e que todas elas precisam de você. Não feche a porta para elas. É hora de tirar as férias de que tanto precisa para recuperar sua energia e fazer uma mudança positiva em sua vida. O trabalho apresenta boas oportunidades hoje, portanto, você terá um dia em que se sentirá um elemento muito apreciado. Libra, às vezes é bom desobedecer às regras e ser um pouco rebelde em relação às coisas que você tem de fazer. Certifique-se de que esse seu interesse em levar uma vida um pouco mais saudável seja algo que se mantenha ao longo do tempo e não apenas algo passageiro, pois isso será muito positivo para o seu crescimento em todos os sentidos. Nem todas as pessoas são confiáveis quando se trata do dinheiro que deve. Portanto, não empreste nada a alguém em quem você não confia. Você deve seguir seu espírito muito mais do que está fazendo agora. Escorpião, você provavelmente está em condições de adquirir uma propriedade ou um imóvel, e isso é muito bom, especialmente se você vem pensando em fazer isso há muito tempo. Não espere que as coisas aconteçam por si mesma e não dê muito tempo antes de comprar uma casa ou algo que lhe dê mais estabilidade. Se você estiver em condição de fazer isso, invista sem remorso. Se você tem em suas mãos a opção de tirar férias, é melhor que o faça agora mesmo. Não espere até que esteja muito mais ocupado para fazer isso. É provável que daqui a algum tempo você nem consiga fazer aquela viagem que tanto deseja. A hora é agora. 9:27, você conferiu aqui a segunda etapa do horóscopo do dia. Tudo sobre o seu signo de Leão, Virgem, Libra e Escorpião. Daqui a pouquinho eu volto com mais horóscopo do dia, contando aqui os últimos para vocês. Sagitário, Capricórnio, Aquário e Peixes. Aguarde. E não esquece, meus amores, que ainda vamos ainda ouvir aqui a fofoquinha das celebridades, tá? Vou procurar uma fofoquinha bem legal aqui pra gente conversar um pouquinho sobre a vida dos nossos artistas, né? Vamos ver o que eles têm de novidade pra nos contar, né? Daqui a pouquinho.
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0: Que Deus te abençoe grandemente. Eu queria falar uma coisa aqui antes de sair desse palco.
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0: parabéns.
1: É isso mesmo, meus amores. Parabéns, parabéns a todos os nossos aniversariantes do dia 15 de setembro de 2026, né? Terça-feira.
0: Parabéns. Parabéns.
1: E nós da família Grécia FM queremos dar os parabéns para você, Francisco Vieira de Farias, em Vila Nova, o Assis, né? E o Neide Campos, Vila Campos, Tânia Mendes, Praça Pedro Rodrigues, José Carlos Azevedo, no bairro do Engenho, Vanessa Ellen Lima, no Açude do Mado, Zé Flávio Sival, na rua José de Milça Aguiar, Ana Paula, no Riacho das Flores, Ana Paulina, São José dos Doroteus, né? Lúcia Maria de Oliveira, na Praça do Caial, bairro Barro Vermelho.
0: É pico, é pico, é pico, é hora.
1: A todos os nossos aniversariantes, nós aqui, a família Grécia FM, queremos desejar muitos anos de vida, muita saúde, muita paz e alegria para vocês. Que Deus e a Virgem Maria abençoem sempre. Muita, muita saúde. Que esse dia, mais do que especial, você comemore com muita saúde, em paz, tranquilo, junto com a sua família, as pessoas que te amam, tá bom? São os votos da família Grécia FM. Parabéns, parabéns, meus amores. Tudo de bom. Deus abençoe, tá? E olha só, se você conhece alguém que vai fazer aniversário, dê uma ligadinha aqui pra gente. 889-9917-1040. Aí você dá o nome dele completo, o endereço onde ele mora, a cidade onde ele vive, que a gente faz essa homenagem pra ele das 5 horas da manhã até as 22 horas. Parabéns, parabéns, meus amores. Tudo de bom.
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1: Nessa data querida. Pose legal, né?
0: Nessa data querida, muita felicidade, muitos anos de vida. É pico, é pico, é pico, é hora.
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1: Maria Laili, eu vou seguir.

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1: Alphaville, Foreg Young. Essa vai para Denis lá no bairro do Gênio.

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0: É isso aí, meus amores, 9:53. Playlist 98 na apresentação, aqui é a sua amiga Nara Posidônio. Estou aqui, meus amores, todo dia de manhã, tá? De segunda a sexta, das 7 horas da manhã até as 11 horas da manhã. Tocando a sua música preferida. Tocando muitos sucessos, lançamentos, saudades. É, contando tudo pra vocês sobre o seu horóscopo do dia. Daqui a pouquinho, mais um pouquinho de horóscopo, tá? E também tudo sobre a vida dos nossos queridos artistas, nossas celebridades. E muito, muito mais. E claro, sempre, sempre a sua participação. Quem falar é participação, meus amores, ligue, participe. 889-9917-1040. 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
0: O presidente Domingo e o vice Davi convidam o pessoal de Oitizeira e Quandu para mais uma reunião que será no dia 19 de setembro, às 19 horas, no grupo de apoio da localidade do Quandu. Avisamos que será inaugurada uma pracinha do clube e também avisa que terá lanche para todos. Apoio, mercearia o dia 6 em Oitizeira, farmácia Expedito, Patrícia, lanchonete Duval, pizzaria Macau, mercearia Neno do Oitizeira, apoio o Gatão, oficina do Verino do Quandu, cantinho do lar do Quandu. E eu também aviso, meus amores, que agora, dia 20 de setembro, domingo, né, a partir das 14 horas, eu, Nara Posidônio, vou estar lá na Chácara São José, ali em Amanaiara, tá? Fazendo aquele showzinho legal pra vocês, cantando muitas músicas, lançamentos, sucessos, né? O forró das antigas, a sua música, né? A música que você gosta de ouvir. Eu mesmo, Nara Posidônio. Domingo, dia 20, a partir das 14 horas, eu vou estar lá na Chácara São José, em Amanaiara, tá bom? Espero todos vocês lá. Muita comida gostosa, muita bebida, isso mesmo, bebida bem gelada, uma boa piscina e, claro, uma boa música pra você, não é? Vou fazer aquele show pra vocês, meus amores. Domingo, às 14 horas, tá bom? Nara Posidônio, na Chácara São José, em Amanaiara. Dona Lúcia, lá do bairro do Engenho, ela pede duas músicas, né? Forró Saborear, né? Lua dos Namorados e Imagina Eu com Eduardo Costa. Já já eu toco pra senhora, Dona Lúcia. Bom dia a todos os nossos ouvintes no bairro do Engenho e também a Açude do Mato, né? Todos ligados aqui com a gente. Então vamos ouvir, né? Eduardo Costa, Imagina Eu. Ah, o Denis também pediu mais uma música, né? Love White, né? Century. Já eu toco pra você, Denis.
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1: Confira agora a agenda dos candidatos à presidência da República para esta terça-feira, 15 de setembro. Clariana Barão, do DC, vai estar em Brasília acompanhando o julgamento no STF. Flávio Bolsonaro, do PL, terá ato de campanha com candidatos em Fortaleza. Renan Santos, do Missão, não tem agenda de campanha nesta terça. Ronaldo Caiado, do PSD, cumpre agenda em Aparecida de Goiânia. Romeu Zema, do Novo, faz ato na Esplanada dos Ministérios em Brasília para pedir investigação contra o ministro Alexandre de Moraes. Samara, do UP, faz atos de campanha em Porto Alegre e em Gravataí, no Rio Grande do Sul. Veterinário Wilson Grassi, do Democrata, tem reuniões com equipes de campanha. Edmilson Costa, do PCB, escritor Augusto Cury, do Avante, Lula, do PT, Rui Costa Pimenta, do PCO, não divulgaram agendas até o fechamento desta edição, às 10 horas da noite desta segunda-feira. Agência Rádio Web, na cobertura das eleições 2026, Alan Barbosa.

0: que as previsões astrais falam sobre o seu signo para o dia de hoje.
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2: 10 horas e 10 minutinhos, contando aqui para vocês a última do horóscopo do dia. Seu signo de Sagitário. Nos negócios você pode ter uma grande oportunidade. Basta deixá-la entrar em sua vida e aproveitá-la como deve ser. Lembre-se de que devemos estar sempre atentos às oportunidades que se apresentam na vida. É importante que tenhamos tempo para vê-las e aproveitá-las. Você está precisando muito encontrar algo ou alguém que lhe dê bons conselhos sobre algo que está vivendo há algum tempo. É hora de pensar naquelas pessoas que o educaram ou os que cuidaram de você durante a infância e que continuam cuidando durante toda a sua vida. Não deixe que ganhar dinheiro ou enriquecer o afaste do que você mais ama, né? Nem da pessoa que você tem ao seu lado. Capricórnio, uma pessoa muito importante para você fará um comentário que o deixará pensando. Provavelmente terá de tomar uma decisão importante depois disso. Você leva a vida como ela vem, e isso é bom, mas há momentos em que devemos dar um empurrãozinho no que queremos mais. Isso se aplica muito ao amor. Não deixe a pessoa que você ama passar por você sem ao menos dizer a ela como você se sente. Você deve ser corajoso. É sempre importante estar em contato com o seu espírito. Você tem de ser capaz de conseguir isso. Portanto, é essencial que procure uma maneira de entrar mais em contato com seu eu interior. Aquário tem tudo ao seu favor para alcançar a felicidade. É hora de assumir o controle de sua vida. É sempre bom deixar o passado de lado, especialmente quando ele não está projetando coisas boas em nossa vida. É importante poder tomar as melhores decisões que nos levarão a ter um futuro melhor, sem ter que estar constantemente pensando no que está por vir. O amor traz coisas boas. Se você estiver em um relacionamento, terá um dia excelente com a pessoa amada e poderá fazer planos para o futuro. Se estiver sem um parceiro, alguém poderá aparecer e surpreendê-lo hoje. Peixe, aquela pessoa que você tem como modelo em seu trabalho tem procurado você para contratá-la como funcionária ou talvez como aprendiz. Provavelmente você terá de fazer um trabalho extra, mas isso será excelente para a sua carreira. Você não deve estar sempre se lembrando das coisas ruins que seu parceiro fez, pois isso não é bom, pois não permita que você mude para algo melhor, mas sim que se concentre nas coisas boas. Nunca é bom ficar em uma zona segura onde temos tudo o que precisamos e nada mais. Devemos sempre buscar novos desafios e conhecer mais além. Não é hora de ficar parado, você tem metas a alcançar e em sua mente já está ferramentando o desejo de explorar coisas boas. 10 horas e 14 minutinhos, você conferiu aqui, meus amores, a última do horóscopo do dia. Tudo sobre o seu signo de Sagitário, Capricórnio, Aquário e Peixes. Amanhã, quarta-feira, eu volto mais com o horóscopo do dia pra vocês, tá? Espero que o dia de hoje venha lhe aconselhar, lhe orientar bastante, né? Pra gente tá aqui preparados pelo que vem, né? Firme e forte.
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2: Seu desejo, cama de solteiro. Essa vai para Leonice Melo em Rampa de Baixo.

0: Sossego, Curte Maia. 10h21, a gente volta já já, não sai daí.
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1: É isso mesmo, meus amores. 10 horas e 27 minutinhos. Rádio Agreste FM de Rio Tava, claro, sempre a gostosa de se ouvir. E claro, o programa também gostoso de se ouvir, não é? Playlist 98, tocando a sua música preferida. A música de sua escolha, eu, Nara Posidônio, toco aqui na hora pra você. Do sucesso até a sua saudade. Ligue, participe! 889-9917-1040. E quero mandar um super bom dia a Severino e Colônia Leopoldina, Alagoas, ligadinho aqui com a gente, nos acompanhando pela internet. Bom dia pra você, Severino, seja muito bem-vindo. E Auricélio de Santa Cruz Velha pedindo aqui a música, deixa eu ver aqui, músicas, né? Manias de Você com Pepe e Nenê. E Leandro Leonardo, né? Vou aonde você estiver. E um ótimo bom dia a toda a galera lá nas lojas Zaga. Ao nosso colega Arthur Brandão. Horas e 28 minutinhos, meus amores. Daqui a pouquinho, a fofoquinha das celebridades. Vou procurar aqui uma fofoca bem fresquinha, bem boa pra gente conversar um pouquinho, né? 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

0: 10 horas e 37 minutinhos. Vamos para a fofoquinha das celebridades. E eu nunca falei dele aqui, né? Ei, vaqueiro. Olha só o que aconteceu com ele. Irmão de Safadão é dono do jato que pegou fogo com o Rei Vaqueiro a bordo. Eita, menino, vamos saber o que que houve.
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0: O jato que saiu da pista e pegou fogo durante o pouso em Parelhas, Rio Grande do Norte, na madrugada deste domingo, né? Pertence a Ives Vartili, né? Oliveira da Silva, irmão de Wesley Safadão. Em suma, a aeronave levava o cantor Rei Vaqueiro, 5 integrantes da equipe, além de piloto e do copiloto. Menina! De acordo com o registro aeronáutico brasileiro, né, da Agência Nacional de Aviação, o Ives é dono de 100% do avião de matrícula, né? Segundo apurou o G1, o cadastro aponta que a compra ou a transferência ocorreu no dia 12 de maio de 2026. O jato é um Senna, né? Aí, Craft 550 Bravo, fabricado em 2006. Conforme a ANAC, né, a aeronave estava em situação regular e tinha certificado de aeronavegabilidade, né, válida até maio de 2027. O avião saiu da pista durante o pouso em uma área pertencente a uma empresa de mineração. Depois, as chamas atingiram as duas turbinas. O corpo de bombeiro trabalhou por cerca de 5 horas e a aeronave ficou destruída. Centro de Investigação e Prevenção de Acidentes Aeronáuticos foi acionado para investigar as circunstâncias do acidente. O cantor e o integrante da equipe foram encaminhados ao Hospital Municipal de Parelhas, né, para avaliação médica e deixaram a unidade antes o fogo se espalhar, né, pela aeronave. Apesar do acidente, ninguém ficou ferido. Que bom, né? Graças a Deus, né? Mas não deixa de ser um baita de um susto, né? Mas graças a Deus tá tudo em paz, tudo tranquilo, né? E o Rei Vaqueiro logo, logo estará cantando, divertindo todos os seus fãs no seu palco, né? Mas foi um susto daqueles, hein? Graças a Deus. Graças a Deus que ninguém saiu ferido, né? E todos estão aqui contando a história, né?

10h40, essa foi a fofoquinha das celebridades. Hoje sobre o seu cantor preferido, né? Seu forrozeiro, rei vaqueiro. Amanhã, quarta-feira, eu volto mais com a fofoquinha das celebridades. Vamos de mais música com o rei Roberto Carlos, Cheirosa, música de 1996.

0: 7h54, meus amores. Vamos para a nossa dica do dia e a nossa despedida. Nessa linda voz dele, Thiago Iocchi.
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0: Dica do dia, feliz dia. Lembre-se de que o poder de mudar sua vida está em suas mãos. Se estiver insatisfeito com alguma área em sua vida, você tem a capacidade de transformá-la. Tome decisões conscientes e concentre-se no que você realmente quer. Não deixe que o medo da mudança o impeça. Cada dia é uma nova oportunidade de dar passos em direção à vida que você deseja. Acredite em si mesmo e em suas habilidades. Você é mais forte e corajoso do que pensa.

0: 11h55, minutinhos, meus amores. O programa Playlist 98 vai ficando por aqui, tá? Agradecendo sempre pela sua companhia, prometendo voltar amanhã, quarta-feira, com a graça de Deus. E olha só, você vai ficar com a saideira aqui do programa, Sem Tu, com ela, Tati Girl. Daqui a pouquinho o programa Pontos de Fé. Ao meio-dia, notícias do dia, às 13 horas, Antena 98. Se para. E às 16 horas, Forrosa 98, com Arlino Silva.
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0: Tchau, meus amores, até amanhã, se Deus quiser. Fique todos com Deus, tá? Beijo, fui! Meu.

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Boa tarde, Hélio Taba. Boa tarde, queridos ouvintes. Estamos agora iniciando, após esse programa da política, da justiça eleitoral, estamos iniciando nosso programa Notícias do Dia. Estaremos com vocês até às 13 horas. Em Hélio Taba, precisamente 12 horas e 31 minutos, terça-feira, 15 de setembro de 2026. E vamos para a primeira notícia. Moraes nega favorecimento a Vorcaro e chama investigação de farsa e vingança. Para o ministro do STF, o colega da corte André Mendonça conduz a apuração com Plais Zero, com finalidade político-eleitoral. O ministro Alexandre de Moraes, do Supremo Tribunal Federal, STF, se manifestou pela primeira vez sobre as suspeitas relacionadas à sua relação com o ex-banqueiro Daniel Vorcaro, do Banco Master. Em documento enviado à presidência da corte, ao presidente da corte, Edson Fachin, Moraes negou ter favorecido o empresário ou a instituição financeira e classificou a investigação como uma farsa motivada por vingança. A manifestação foi encaminhada na noite dessa segunda-feira, 14, véspera da sessão extraordinária do STF, que está acontecendo nesse exato momento, que analisará o caso. O documento tem 44 páginas e reúne 121 tópicos de argumentação. Moraes pede que a corte anule o relatório da Polícia Federal e encerre a apuração. Um dos principais pontos da manifestação é a contestação das mensagens que teriam sido trocadas entre Moraes e Vorcaro. O ministro afirma que não existe mensagem de sua autoria que comprove um diálogo com o ex-banqueiro. Segundo Moraes, o relatório da Polícia Federal analisou 52 textos encontrados no celular de Vorcaro. Desses, 47 não teriam sido localizados em conversas do WhatsApp. Para o ministro, o material não comprova que os textos tenham sido efetivamente enviados, nem quem seria o destinatário. A PF identificou anotações feitas por Vorcaro no celular e apontou que ele poderia ter escrito os textos no aplicativo de notas, feito uma captura de tela e enviado as imagens pelo WhatsApp, com visualização única. Moraes questiona a conclusão e afirma que o relatório apresenta inferências, como se fossem diálogos comprovados. O ministro também sustenta que houve problemas na preservação e análise dos dados extraídos do aparelho do ex-banqueiro. O ministro do STF também rejeitou a suspeita de que tenha informado o Vorcaro previamente sobre a operação que resultou na prisão do banqueiro. Na manifestação, ele afirma que não teve contato com autoridades responsáveis pela investigação para interferir no caso. O ministro também argumenta que a prisão de Vorcaro ocorreu quando ele estava no aeroporto internacional de Guarulhos, com o passaporte e o celular, o que, segundo sua defesa, não indicaria conhecimento prévio da ação policial. Moraes direcionou parte da manifestação ao ministro André Mendonça, que determinou a produção do relatório da Polícia Federal que deu origem à apuração sobre a relação com Vorcaro. O ministro sustenta que a investigação foi aberta de forma irregular, sem pedido da PF ou da Procuradoria-Geral da República, PGR, e sem autorização prévia do Plenário do Supremo. Por isso, considera o procedimento nulo. Moraes também acusa Mendonça de ter conduzido a apuração com finalidade
político-eleitoral. Segundo ele, a investigação seria uma tentativa de vingança de aliados de pessoas condenadas pelo STF por envolvimento nos atos do 8 de janeiro de 2023.

E vamos para mais notícias. Quem indicou Moraes ao STF? Veja como cada ministro chegou ao Supremo. O julgamento irá decidir se o ministro será investigado pela suposta relação com Vócaro. No centro da cena jurídica e política do Brasil, o ministro Alexandre de Moraes chegou à Suprema Corte em 2017 após indicação do então presidente Michel Temer, do MDB. Moraes ocupa hoje a vaga do ministro Teodoro Javasque, falecido em decorrência de um acidente suspeito aéreo. O magistrado paulista terá seu destino traçado nesta terça-feira, quando o plenário irá decidir se ele será investigado ou não pela suposta relação com o ex-banqueiro Daniel Vócaro. Ao anunciar a escolha de Temer por Moraes em 6 de fevereiro de 2017, o porta-voz da presidência, Alexandre Parola, detalhou que o então presidente decidiu submeter o nome devido ao currículo do então ministro da Justiça. As sólidas credenciais acadêmicas e profissionais do doutor Alexandre de Moraes o qualificam para essa elevada responsabilidade no cargo de ministro da Suprema Corte do Brasil, disse à época o nosso ex-presidente Michel Temer. Naquela mesma noite, o então ministro da Justiça divulgou que tiraria uma licença de 30 dias do cargo. Segundo ele, a intenção era não juntar temas da pasta à indicação ao posto de ministro do Supremo Tribunal Federal.

Além de Moraes, outros nove ministros compõem hoje a Suprema Corte do país. Os magistrados são indicados pelo presidente da República e precisam ser aprovados pelo Senado Federal. Os ministros ficam no cargo até os 75 anos de idade, quando a aposentadoria se torna obrigatória. Atualmente, uma vaga no STF está aberta após a aposentadoria de Luiz Roberto Barroso, em outubro de 2025. Edson Fachin, atual presidente, foi indicado em 2015 por Dilma Rousseff, do PT. Gilmar Mendes, membro mais antigo em atuação, foi indicado em 2002 por Fernando Henrique Cardoso, do PSDB. Carmen Lúcia, única mulher, foi indicada por Lula, PT, em 2006. Dias Toffoli, indicado por Lula, do PT, em 2009. Luiz Fux, indicado em 2011 por Dilma Rousseff, do PT. Cássio Nunes Marques, indicado por Jair Bolsonaro, do PL, em 2020. André Mendonça, indicado por Jair Bolsonaro, em 2021. E Cristiano Zanin, indicado por Lula, em 2023. Flávio Dino também foi o último indicado por Lula, em 2023. 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

0: Agora vamos para um breve intervalo para os nossos apoios culturais.
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Estamos de volta já com o nosso programa Notícias do Dia, para levarmos mais notícia para vocês. Mas eu queria logo entrar aqui nos nossos parabéns às pessoas que estão nos ouvindo.

Quem está de aniversariando hoje é Francisco Vieira de Farias, na Vila Nova, no Assis. Ivonei de Campos, na Vila Nova. Aí, Vila Campos. Ivonei de Campos, na Vila Campos. Tânia Mendes, nossa amiga Tânia Mendes, aquele abraço grande, minha querida. É, na Praça Pedro Rodrigues, José Carlos Azevedo, Engenho. Vanessa Ellen Relima, no Açude do Mato. Zé Flávio Simval, rua José Edmilson Aguiar. Ana Paula, no Riacho das Flores. Ana Paulino, São José dos Doroteus. E Lúcia Maria de Oliveira, Praça do Caial. A todos vocês, um feliz aniversário, muitos anos de vida. Que Deus abençoe vocês abundantemente e ilumine sempre o caminho de vocês. Eu queria mandar também aqui um alô para o Antônio Neto, lá na Nova Betânia, o Antônio Moraes, na Santa Cruz Velha, o Neto Silva, aí no centro da cidade. Também queria mandar o nosso José Raimundo, nos Angicos, a cadeira cativa, né, do nosso programa também, de toda a programação. Meu amigo Zé Carlos, na Cabaceira, gente boa demais. Meu Carlinhos, meu afilhado ali no posto. Chaguinha na prefeitura. O Juruna na borracharia. Tô chegando por aí, Juruna. A Luzaneide, a Jesus na Santa Cruz Velha. A Maria Alves e o Rivelino. Maria Alves é a mãe de todos eles. Rivelino, gente boa, na Cabaceira. Aquele abraço forte, meu irmão. Ah, também queria mandar a Patrícia Oranildo lá no Buqueirão dos Cunhas, no Cauípe. E queria mandar também um alô para o Netinho, para a Francimar, aí no Master Lanches. Um grande abraço também ao Francalino, na Lojas Águias, está ligado com a gente. O Manel, na 85 dos Agapitos. Manel, a todos vocês aí ligados, aquele grande abraço. Tudo de bom. A Ana Lívia, a Jesse, a Luz Andei, já falei aqui, né, no açude, na Santa Cruz Velhas. Então, a todos vocês, ouvintes aqui do nosso, da Rádio Agreste FM, desejar a todos uma boa tarde.

E vamos para mais notícias. Elmano defende ampliar a demarcação de terras indígenas no Ceará. O candidato do PT à reeleição participou de uma reunião de coordenação de campanha nesta terça-feira, 15. O governador do Ceará e candidato à reeleição, Elmano de Freitas, do PT, falou sobre suas propostas voltadas à população originária do estado do Ceará na manhã desta terça-feira, quando participou de uma reunião com a coordenação de campanha e em seu comitê central na Avenida Washington Soares, em Fortaleza. Entre outros compromissos, o petista afirmou que pretende ampliar a demarcação de terras indígenas e garantir apoio à geração de renda desta parcela da população, que soma cerca de 56,3 mil pessoas, conforme Censo Demográfico de 2022. Segundo o político, ele também quer garantir mais construção de escolas indígenas e formação e capacitação permanente dos professores indígenas, bem como a garantia do acesso à profissionalização e a promoção de investimentos para que projetos na área do campo cheguem a áreas indígenas. Elmano disse que tal esforço tem como objetivo contemplar o fomento ao artesanato indígena e ajudar na comercialização dos produtos vindos das aldeias, de modo que promova uma melhoria na qualidade de vida dos povos indígenas no estado do Ceará. Em Heritaba, precisamente 12 horas e 54 minutos, 15 de setembro de 2026. Ciro descarta encontro com Flávio Bolsonaro em Fortaleza. Disse ele: não vou encontrar com ninguém. Senador e candidato à presidência terá agenda na capital nesta terça-feira, 15. Ciro diz ter se afastado das articulações para a disputa nacional. O candidato ao governo do Ceará, Ciro Gomes, do PSDB, descartou um encontro que terá o encontro com o senador e candidato à presidência da República, Flávio Bolsonaro, que terá agenda de campanha em Fortaleza nesta terça-feira. Em entrevista nesta segunda-feira, 14, o Tucano disse ter se afastado das articulações relacionadas à disputa pela presidência da República. Segundo ele, falou: eu não tenho procurado conversar com presidenciável nenhum. A verdade aqui é a seguinte: eu me demiti de qualquer participação na sucessão nacional, afirmou Ciro. Ao ser perguntado especificamente sobre a passagem de Flávio pela capital, ele reforçou que não planeja conversar com o político. Ciro ressaltou que disputou 4 vezes a presidência da República e citou os embates políticos acumulados nas últimas eleições nacionais. Segundo ele, trazer essas divergências para a atual campanha poderia prejudicar a estratégia adotada na disputa pelo governo do estado. Eu não quero trazer esse arranhão daquilo que eu andei falando, o que eu penso, das alternativas que eu represento para o Brasil, para atrapalhar o esforço que eu estou fazendo no Ceará de unir para mudar, declarou Ciro Gomes. 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

0: Meus amigos, eu queria aqui também mandar um anúncio de solidariedade às pessoas de bom coração, meus prezados ouvintes, irmão em Cristo. Nós vimos nos solidarizar com Evangelho Vieira de Mesquita, irmão do nosso amigo Ali Vieira, que sofreu um AVC e encontra-se impossibilitado para qualquer trabalho e precisando de nossa ajuda financeira neste momento. Um momento difícil que ele está passando, a gente pode chegar junto aí, seja com qual for o valor. Várias são suas despesas com medicação, alimentação e um acompanhante, já que ele está impossibilitado de qualquer ação, qualquer movimento, essas coisas todas, né? Que essa doença desse AVC trouxe até ele. Diante do exposto, pedimos que a quem possa ajudar com qualquer valor em Pix, pois será de grande valia nesse momento de necessidade. O Pix dele é o DDD, o telefone dele. O DDD é 88 99485 7635. Evangelho Vieira de Mesquita. Vou repetir o Pix. DDD 88 é o telefone dele, né? 88 99485 7635. Queria mandar um alô aqui também para o nosso grande vereador Galego Honório, homem de tradição, de muito trabalho, de muita garra, que tem se dedicado muito pela população de Rério Taba, principalmente aqueles que sufragaram o seu nome, né, na eleição passada. Queria mandar um abraço, Galego, seja bem-vindo sempre aqui, que você quiser participar conosco, e de parabenizar pelo grande trabalho que você está fazendo aí na Câmara Municipal de Rério Taba. Meus amigos, estamos chegando, queridos ouvintes, estamos chegando ao final de nosso programa, prometendo voltar amanhã, nesse mesmo horário, logo após o horário do eleitoral, né? É em torno de 12h30, que está sendo mais ou menos, 12h25, 12h30, nós estaremos aqui novamente com vocês. Queria agradecer a audiência depositada em nosso programa e que fique conosco, continue na nossa programação, que está muito boa. Queria deixar aqui uma boa tarde e tudo de bom para vocês. Um beijo no coração de cada um.
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chegamos. Aumente o volume do seu rádio que Renato Santos já tá na área, viu? Se derrubar é pênalti. Olá, meus amigos, olá, minhas amigas, uma ótima tarde para vocês. Estamos iniciando mais uma edição do nosso programa de hoje. Antena 98, seu programa de todas as tardes, tocando o seu sucesso favorito. A boa musicalidade, aquele sucesso de antigamente, aquele sucesso que marcou época na sua vida. Aquela saudade gostosa. Os melhores lançamentos tá sempre aqui na 98. Liga, participa, 999-17-1040. Interage conosco. Fala comigo, bebê. Diz de onde está ouvindo a nossa programação, qual a cidade. Como eu já disse, a canção é a seu critério, tá certo? Fique à vontade, participe conosco. Eu sou Renato Santos, fico com você até às 16 horas. Agora em Heritaba tá o quê? Tá 33 graus, bem ensolarado. Diretamente de Heritaba, no Ceará, já está no A Antena 98. Ao som de Galícia. 13 horas e 11 minutos, uma ótima tarde.

0: seleção musical você acompanhou aí Galícia, Meu Vaqueiro, Meu Peão, pra você recordar os bons tempos.
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0: Acompanhamos também WU, Because of You. Zé Vaqueiro, Sonho por Sonho, Deixaria Tudo e Dois Corações e Uma História.
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0: Fábio Júnior, o nome da música Sem Limites pra Sonhar.
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0: Zé de Camargo, Irmão da Lua e Amigo das Estrelas.
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0: E finalizando ao som de Yasmin Santos.

especial de Simone Mendes. A boca que falou mal. 999-17-1040, você interage e participa na programação da 98. Olha, prezados amigos, ouvintes e irmãos em Cristo, vimos aqui a solidarizar, né, sobre o Evangelho Vieira de Mesquita, que é o irmão do nosso amigo Eli Vieira, que o mesmo sofreu aí um AVC e encontra-se impossibilitado de qualquer tipo de trabalho. E está precisando muito da nossa ajuda financeira nesse momento tão difícil. Então, várias das suas despesas que está precisando, né, manter, tipo medicamento, né, medicação, alimentação e também acompanhantes, né, tudo isso tem custo. Então, a gente está pedindo aqui ajuda, né, diante do exposto pedido. Pedimos aí que quem puder ajudar, né, qualquer valor, qualquer quantia, pode ser via Pix, tá? Será muito, mas muito bem-vindo, de grande valor nesse momento tão difícil de necessidade. Então, se você quer ajudar mesmo o nosso amigo Evangelho Vieira de Mesquita, o Pix do mesmo está no nome do mesmo, prefixo 88994857635. 88994857635, tá certo? É o Pix do nosso amigo Evangelho Vieira de Mesquita. Desde já agradecemos aí a colaboração de todos vocês nesse ato de solidariedade cristã. Quando a pessoa está precisando, né, meu amigo, a gente tem que ajudar, né? Vamos fazer a nossa parte, tá bom? 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

está solicitando a música com o amado Edilson. Vamos procurar aqui e tocar nessa sequência. Um abraço a toda a turma boa lá na Vila Campos, sintonizado com a gente. Olha o nosso amigo Carlos Robério, é o Robério Bino, lá no Rio de Janeiro, está sempre acompanhando nosso trabalho. Obrigado, querido. O mesmo está solicitando J Neto, Não Tente Sozinho. Essas músicas do J Neto só parecem a minha vozinha, tá? A gente escutava muito aí naquele disco Bolachão, né, que chamava, né? Discozão preto, na vitrola. E o nosso amigo Robério Bino está oferecendo a todos que estão na sintonia da 98. Valeu, querido. Avião.

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1: Aí você acompanha a boa musicalidade ao som de J. Neto, indicação do nosso amigo Carlos Robério, Robério Pino, lá no Rio de Janeiro. Mas São Gonçalo, Niterói, ligadinho na nossa programação. Obrigado pela preferência. Olha na notícia de hoje. Homem é condenado a 16 anos de prisão por simular a morte de mulher em acidente de trânsito para ocultar o homicídio. Isso aconteceu aqui no Ceará. Essa matéria, a gente chegou até a divulgar aqui na programação da 98, né? Vamos lá, vamos de notícia para você que está ligadinho com a gente. O homem de 49 anos preso em 2024 na cidade do Crato, Cariri Cearense, por suspeita de simular a morte de uma mulher de 18 anos e foi condenado pela justiça a 16 anos de detenção. O julgamento de Ivanildo Leandro da Silva ocorreu nesta segunda-feira, dia 14. Em nota, o Conselho de Sentença da Primeira Vara Criminal da Comarca do Crato informou aí que considerou Ivanildo culpado. Ivanildo culpado pelo crime de homicídio duplamente qualificado. Ele foi condenado a 16 anos e 7 meses de reclusão. A pena deverá ser cumprida em regime inicialmente fechado. Mais notícias, mais informações, você acompanha sempre na nossa programação. Fica ligadinho com a gente, tá? A próxima sequência vai para Antônia de Maria e também o nosso amigo Salles, lá na Nova Betânia, ligadinho com a gente, ao som de Cristiano Neves, tocando para vocês. 13 horas e 58 minutos, uma ótima tarde.
0: Isso é

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1: Nesta terça-feira, a partir das 10 horas da manhã, o plenário do Supremo Tribunal Federal vai analisar as mensagens trocadas pelo ministro Alexandre de Moraes com o ex-dono do Banco Master, Daniel Vorcaro. Será a primeira vez que os ministros terão de analisar um relatório da Polícia Federal que levanta suspeitas sobre a conduta de um ministro do próprio STF. A advogada e professora de Direito Constitucional, Samira Rodrigues, destaca que a ocasião é inédita.
2: Não existe no regimento interno do STF um rito desenhado para o plenário apreciar de ofício um relatório da Polícia Judiciária que aponte aí um dos próprios ministros como investigado. Então, essa PET, ela nasce de uma forma típica, porque o caso foi autuado de ofício a partir de um relatório requisitado pelo próprio relator.
1: A PET, mencionada pela Samira, é a petição 16662. Esse processo era relatado pelo ministro André Mendonça, mas foi assumido pelo presidente do STF, ministro Edson Fachin, sob argumento de que casos de potencial investigação de ministros cabem à presidência da corte. Embora não tenha um padrão de roteiro, Samira acredita que o julgamento deve começar com questões de ordem prévia. Uma delas é a manifestação da Procuradoria-Geral da República pelo arquivamento e anulação do relatório da Polícia Federal.
2: O ministro Gilmar Mendes já formalizou um ofício pedindo que, se a sessão for mantida, o presidente Fachin delimite previamente o que será analisado pelo plenário e que a discussão comece pelas preliminares, especialmente a nulidade arguída pela PGR.
1: O PGR Paulo Gonet argumenta que a produção do relatório teve vícios formais de origem, por ter sido determinada por Mendonça sem solicitação do Ministério Público ou da Polícia Federal e com um suposto direcionamento. Se o plenário acolher a tese da nulidade, os ministros sequer vão discutir o mérito do caso. Vale lembrar que o nome de Gonet aparece em mensagens no celular de Vorcaro. Essa relação também pode ser explorada no julgamento. Outra dúvida é se Moraes e Mendonça votam na sessão desta terça.
2: Como o ministro Mendonça ele foi afastado da relatoria por potencial impedimento, é bastante provável que a corte também discuta na própria sessão ou antes dela se Alexandre de Moraes e André Mendonça devem se declarar impedidos de votar, já que ambos são objeto direto da controvérsia.
1: Vale ressaltar que a pauta da sessão deve se restringir ao contato de Moraes com Vorcaro. Outra petição, que trata da conduta de André Mendonça como relator, será julgada na outra semana também pelo plenário do tribunal. Para a professora Samira Rodrigues, mais do que o mérito do caso, o julgamento é um teste de autocontenção para preservar a credibilidade da maior corte do país.
2: O Supremo está sendo obrigado a testar sobre si mesmo os mesmos instrumentos de controle de conduta que ele aplica a terceiros. Então, antes mesmo de qualquer juízo sobre mérito de acusações contra Alexandre de Moraes, o que precisa fazer é colocar um precedente institucional sobre o STF.
1: A Polícia Federal aponta que o ex-dono do Banco Master, Daniel Vorcaro, se encontrou 8 vezes com o ministro Alexandre de Moraes e pediu ajuda para conter ações contra o banco. O relatório também cita a atuação do ministro na análise de um contrato de 130 milhões de reais entre o Master e o escritório de advocacia de sua esposa, Viviane Barsi de Moraes. Agência Rádio Web, produção e reportagem, Breno Zonta.

0: certa pra você, 14 horas e 19 minutos, 14 e 19.
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0: Ao som de Tito, forró é forró.
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0: Olha, nessa seleção musical você acompanhou Chão de Avião, Lembranças de Amor e Quando Você Some.
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0: Zé Felipe e Ana Castela, Sua Boca Mente.
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0: Em seguida, J Neto, Não Tente Sozinho, indicação do nosso amigo Carlos Robério, Robério Bino, no Rio de Janeiro. Cristiano Neves, Carta no Quintal, indicação da Antônia de Maria, e o nosso amigo Salles, na Nova Betânia. Em seguida, amado Edilson, A Culpa Foi Toda Dela, indicação do nosso amigo Mariano, em Vila Campo.
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0: Vitor Fernandes, Pra Não Pensar em Você, e O Defensor.
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0: E forró é forró com Tito.
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0: O assunto é moído, meu amigo, a gente tá é dentro.
1: Tem que Juliano, pra apreciar, tem de Javan.
0: É bom demais.
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0: Olha, a gente vai para um rápido apoio cultural. Já já retorno com vocês, atendendo toda a turma boa, tá? Fica ligadinho com a gente.
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rádio, porque Renato Santos está com você juntinho até as 16 horas, tá? 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Olha, o presidente Domingos e o vice Davi convidam aí o pessoal de Oitizeira e Quandu para mais uma reunião, que será agora no dia 19, a partir das 19 horas, lá no grupo, né, com do grupo de apoio, tá certo? Na localidade de Quandu. Então avisamos que será inaugurado aí a pracinha, né, do clube, e também avisa que terá lanche para todos. Temos aí o apoio da mercearia O de Assis em Oitizeiro, farmácia Expedito Patrícia, tem também lanchonete Durval, pizzaria Macau, mercearia Neno do Oitizeiro. Tem também aqui, deixa eu abrir mais aqui, tem o apoio do Gatão, oficina de verano do Quandu, e cantinho do lar também do Quandu, tá? Tá todo mundo convidado para essa reunião, tá certo? Lá em, da turma de apoio do Oitizeiro e Quandu. Será às, deixa eu ver, às 19, no dia 19, a partir das 19 horas. Olha, meus amigos, prezados ouvintes e irmãos em Cristo, vimos aqui nesse momento para pedir uma ajuda ao nosso amigo Evangelho Vieira de Mesquita. É irmão do nosso amigo Eli Vieira, e o mesmo sofreu um AVC e encontra-se impossibilitado de qualquer tipo de trabalho. Então está precisando muito da nossa ajuda financeira, e nesse momento tão difícil. Então várias são as suas despesas, né? Tipo medicamento, alimentação, acompanhantes, tudo isso tem custo. E o mesmo está pedindo, né, a sua ajuda. Diante do exposto, pedimos aí quem possa ajudar, né, de qualquer valor, qualquer quantia, via Pix, para poder ajudar o nosso amigo Evangelho Vieira de Mesquita, tá certo? Então, se você precisa aí, ó, se você tá tocando no seu coração e você ajudar nesse momento de necessidade, aí o Pix aí, ó, prefixo 88994857635. 988994857635. Tá certo? Tá no nome de Evangelho Vieira de Mesquita. E desde já agradecemos aí a sua colaboração nesse ato de solidariedade cristã. 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

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Aniversariantes, você não pode perder. 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Olha, mandar aqui um alôzinho à Turma Boa, sempre acompanhando o nosso trabalho. Mandar aqui um alôzinho, né, para essa Turma Boa que está sempre ligado com a gente. Mandar um alôzinho ao nosso amigo Severino, lá na Colônia Leopoldina, está lá ligado com a gente, sempre ligado com a gente. Obrigado mesmo. Nosso amigo Raimundo Braga está sempre acompanhando a programação da 98. Está se recuperando, se Deus quiser, vai dar tudo certo. Já deu tudo certo. Um alôzinho para minha amiga Cleide Bastos, está na sintonia com a gente lá no bairro Barro Vermelho e está solicitando uma música bem romântica, né? Ao som de KLB. O nome da música é Ela Não Está Aqui, uma boa recordação dos anos 2000. Alôzinho também para a dona Luzinete, está ligado na programação, está solicitando Padre Reginaldo Manzotti. Como é bom ter fé. E logo após esse bloco musical, você vai acompanhar também os nossos aniversariantes. Você não pode perder. As Flores também ligadinho com a gente. Tá todo mundo aí antenado na programação Antena 98. Vamos esperar mais um pouquinho, né? Vamos terminar aqui a mensagem.

deixa eu mandar aqui um alôzinho também, deixa eu ver para quem é aqui. Para a turma boa lá em Campo Lindo, tá lá ligado com a gente, obrigado pela preferência. A nossa amiga Raimundinha estava solicitando a música com Amado Batista. Homem descartável, né? Vamos procurar aqui essa música, né? Se nós achamos nessa sessão musical. 14 horas e 37 minutos, uma ótima tarde. Ao som de Seu Desejo, Amuleto de

0: das meninas. Toquinho tocando pra você. Olha, você acompanhou aí uma bela sessão musical pra você que acompanha a nossa programação. E tá chegando aí o momento dos nossos aniversariantes de hoje.
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0: Renato Santos. Renato Santos lhe faz companhia até as 16 horas, tá certo? Até as 16 horas, tocando aí o seu sucesso favorito, a musicalidade que marcou época. Tem também aquele lançamento que você está esperando, toca aqui para você, tá? Olha, vou falar dos nossos aniversariantes. Já mandou seu nome para cá? Nome completo, a data do nascimento e o local aonde você mora. E aí, meu amigo, é só isso mesmo. Me deixa que a festa a gente faz junto com você, lhe parabenizando de cedinho até a noitinha aqui na programação da 98. Você tem aqui, é o nosso privilegiado na hora dos nossos aniversariantes, tá bom? Vamos lá para os nossos aniversariantes do dia 15 de setembro.

0: vida e parabéns.
1: Olha, os parabéns hoje vai para o Francisco Vieira de Farias, lá na Vila Nova. Ninguém sabe quem é, né? É o seu Assis, rapaz. Parabéns pra você, meu querido.
0: Todo mundo bateu parabéns agora.
1: Vamos bater os parabéns agora, né?
0: É hora. Vamos todo mundo bater os parabéns agora. Parabéns. Parabéns.
1: Também quem está de parabéns hoje é Ioneide Campos, lá na Vila Campos, parabéns para você. Tânia Mendes, na Praça Pedro Rodrigues, parabéns para você.
0: Nessa data, querido.
1: José Carlos Azevedo, no bairro do Engenho, parabéns para você.
0: Uhum.
1: Vanessa Ellen Lima, aqui no Açude do Mato, parabéns para você. Parabéns também para o Zé Flávio Sival, lá na rua José de Milson Aguiar, parabéns para você.
0: Querida, muita felicidade.
1: Parabéns também para as gêmeas Ana Paula e Ana Paulina. Ana Paula do Riacho das Flores e Ana Paulina em São José do Juruteus,
0: né? É pique.
1: Parabéns para vocês.
0: Vamos todo mundo bater o
1: parabéns. Parabéns também para Lúcia Maria de Oliveira, na Praça do Caial, no bairro Barro Vermelho. Parabéns para você.
0: Agora parabéns. Parabéns.
1: Parabéns aos nossos 9 aniversariantes de hoje, muita saúde e felicidades, e que essa data venha se repetir muitas e muitas vezes. É o que desejo o amigo Renato Santos e toda a equipe da 98 FM. Parabéns para vocês.
0: Essa data, querido, parabéns. Parabéns. Parabéns para você.
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1: Parabéns aí, ó, todos os nossos aniversariantes de hoje, tá certo? Parabéns pra vocês nessa data querida. Muitas felicidades e muitos anos de vida, tá bom? Olha, deixa eu mandar aqui um alôzinho para a dona Marlene, lá em Amanaiara. Está parabenizando aí a Ana Paula e a Ana Paulina, né? São as duas aniversariantes aqui dos nossos aniversariantes de hoje. Está solicitando José Orlando e oferecendo aí para a Ana Paula e a Ana Paulina, tá certo? Olha, mandar um alôzinho ao nosso amigo Vaninho e toda a família, dona Tereza, seu Assis, que está de aniversário hoje. Não é Assis, não, rapaz. É Francisco Vieira de Farias, tá? Então, parabéns para você, meu querido. Tudo de bom. E a música pedida aqui pelo nosso amigo Vaninho é Roberto Carlos. Está dedicando especialmente aí para o seu pai, né? O seu Assis, né? Vamos falar da forma popular, né? Então, parabéns para vocês, tá? Toca na sequência. Tem mais aí? Mandar um alôzinho a Antônia de Maria, o nosso amigo Salles, lá na Nova Betânia, está solicitando. Amado Batista, toca na sequência. Vamos de música boa? São exatamente 15 horas e 3 minutos, 15 e 3. Daqui a pouquinho tem plantão de notícias da 98, hein?

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1: Paris, 15 de setembro de 2026. Essas são as principais notícias desta terça. Em um incidente inédito, aviões da OTAN derrubaram um drone que violou o espaço aéreo da Lituânia na última noite. O anúncio foi feito pelo presidente letão, Gitanas Nauseda, nessa manhã, sem informar a qual país pertencia o equipamento. Segundo o Centro Nacional de Gestão de Crises da Lituânia, o drone veio de Belarus. Já o exército da Dinamarca informou que um navio de guerra russo disparou dois sinalizadores em direção a um helicóptero militar em operação no Mar Báltico, no litoral dinamarquês. O governo da Dinamarca classificou o incidente de totalmente inaceitável e convocou o embaixador da Rússia no país a prestar esclarecimentos. Novos ataques dos rebeldes hutis do Iêmen deixaram 13 civis feridos ontem no sul da Arábia Saudita. Em um comunicado,

0: Unidos rejeitou ontem um recurso da administração Trump para restringir o voto pelo correio nas eleições de meio de mandato, que ocorrem em novembro no país. Segundo o juiz Brett Kavanaugh, as autoridades eleitorais não teriam tempo suficiente para aplicar a norma de maneira razoável antes das próximas votações. A decisão significa que os 50 estados americanos poderão continuar usando os procedimentos atuais na mira de Trump, que atribui em grande parte ao voto pelo correio sua derrota para o democrata Joe Biden em 2020. O alto comissário da ONU para os Direitos Humanos, Volker Türk, fez um apelo hoje para que investigadores internacionais sejam autorizados a acessar a faixa de Gaza e ajudar na coleta de provas sobre possíveis violações e crimes de guerra por parte de Israel. Segundo Türk, restos mortais de famílias inteiras estão sendo exumados dos escombros na faixa de Gaza, em áreas de atuação do exército israelense, reacendendo preocupações sobre violências atrozes cometidas por Israel. Da Rádio França Internacional para a agência Rádio Web, de Paris, Daniela Franco.
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3: Na gostosa de se ouvir, você tem a boa música, notícia e informação. Estudante da UFC sofre facada durante assalto em frente a campus em Fortaleza. Cadê a segurança? Não tem, não? Tem os guardas, né, da UFC. Vamos lá, vamos de notícia para você que acompanha a nossa programação. Olha, um estudante do curso de farmácia da Universidade Federal do Ceará, UFC, levou uma facada durante um assalto na tarde da segunda-feira, dia 15, bem em frente ao prédio da instituição do campus de Parangabuçu, onde estão concentrados cursos da área da saúde, em Fortaleza. O jovem teve o celular roubado e foi a um hospital para tratar os ferimentos. Ele passa bem. Ninguém foi preso até a publicação desta matéria. Por meio de nota, a UFC afirmou que a Divisão de Vigilância e Segurança da UFC infracompareceu ao local logo que foi acionado e confirmou que o jovem teve escoriações pelo corpo devido à luta corporal. Mais notícias, mais informações, você acompanha na nossa programação. A gente vai para um rápido apoio e já já retorno com vocês. Aguardem.
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Estamos de volta na programação Antena 98. A hora certa para você, 15:30, 15:30, sem frescura, é 3:30, tá? Olha, você acompanhou aí mais um rápido apoio cultural. E agora vem a vez da boa musicalidade para você que está acompanhando o nosso trabalho. Olha, prezados amigos, ouvintes, irmãos em Cristo, vemos aqui para pedir uma ajuda, né, ao amigo Evangelho Vieira de Mesquita. É irmão do nosso amigo Eli Vieira, que ele sofreu um AVC e encontra-se impossibilitado para qualquer tipo de trabalho, tá certo? Para qualquer tipo de trabalho. E está precisando muito da nossa ajuda nesse momento tão difícil, porque tem as despesas com medicação, alimentação, acompanhantes, tudo isso é custo. Então, diante do exposto, pedimos aí que quem possa ajudar com qualquer quantia, qualquer valor, pelo Pix, né? Pelo Pix, pois será de grande ajuda nesse momento de necessidade. O Pix está no nome de Evangelho Vieira de Mesquita. Os números, número de telefone, viu? 889-9485-7635. 889-9485-7676, né? 35, tá bom? Está no nome de Evangelho Vieira de Mesquita. Desde já agradecemos aí a colaboração de todos por esse ato de solidariedade cristã.

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Olha, deixa eu mandar aqui um alôzinho ao seu Zé Carlos, lá na Cabaceira, sintonizado conosco. Um abraço a toda a turma boa na Cabaceira, você na Palmeira, você em Campolim. Agora virando para esse lado aqui, tem a Carnaúba, tem também a Primeira Várzea, né? Carnaúba Preta, Primeira Várzea, Lagoa Grande, Muquém. Toda essa turma boa ligada com a gente. E a gente fica ao som de Natan, Doa Vida por um Beijo, com a participação especial de Eduardo Costa. 15 horas e 34 minutos. Daqui a pouquinho tem Forrozão da 98, você não pode perder. Tá no comando de Arlino Silva, né? Eu falo Martins, mas se não for o Silva, é o Martins, tem problema não. É show de bola, musicalidade top. 15h35, uma ótima tarde.

0: música boa pra você que tá ligadinho com a gente. A próxima sequência vai pra Dona Marlene, dedicando especialmente para a Raimundinha lá no Riacho das Flores. A boa música ao som de Zé Vaqueiro.
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abraço vai para o seu Zé Carlos lá na Cabaceira, sintonizado conosco.

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1: Aí você acompanha a boa musicalidade, a notícia e a informação. Olha, de um ano para cá, né? Já tá com muito, muito tempo aí de acontecendo casos de mortes em academia. Grande Fortaleza tem 8 mortes em academia em pouco mais de um ano. Vamos de notícia para você acompanhar. Ontem mesmo a gente deu uma notícia sobre isso, né? Olha, o professor Jaires Pereira Nobre, de 55 anos, morreu após passar mal enquanto se exercitava em uma academia de Fortaleza, nesta segunda-feira, dia 14. Essa foi a 8ª morte em academias na capital cearense entre julho de 2025 até setembro de 2026. Jaires, ele era professor de optometria e dono de uma ótica no bairro Outra Nunes, na capital cearense. Ele administrava a NR Óptica há 12 anos, junto com a esposa. A causa da morte ainda não foi divulgada. E você lendo a matéria, tem vários, né, vários casos que aconteceu, entre elas 8 mortes em academia. Mais notícias, mais informações, você acompanha na nossa programação. Vamos para um rápido apoio e já retorno com vocês. Aguardem.
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vamos ao nosso último bloco musical. Olha, você acompanhou aí o nosso último apoio cultural da programação de hoje. Lembrando que daqui a pouquinho tem Forrozão da 98 no comando de Arlindo Silva. Agradecemos a todos que ligaram, participaram, ficaram conosco até o exato momento. Muito obrigado na preferência. E a gente vai ficando por aqui. Tchau, pessoal. Até amanhã, se Deus assim nos permitir. Tchau, tchau.

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Muito boa tarde para você na sintonia da Rádio Agreste FM 98,7 de Herutaba. São 16 horas e 3 minutinhos. Começamos a edição do nosso Forrozão 98, esta terça-feira, 15 de setembro de 2026. O telefone já está liberado, 9917-1040. Participe, interage, faça seu pedido musical. Agradeço para quem você desejar, pessoalmente, para curtir. Eu te atendo, faço companhia até às 18 horas. Telefone para você, melhor do forró. Começar o nosso programa ao som de caviar com rapadura. Nós somos loucos. São 16 horas e 4 minutinhos. Boa tarde pra você na sintonia.

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É isso aí, hora certa para você, são 16 horas e 30 minutinhos, 16 e 30 em Rio. Já estamos de volta no nosso programa Forrozão 98, som de circuito musical. Meu universo é você. Vindo começo na sequência, caviar com rapadura, nós somos loucos. Bonde do Brasil, 10 minutos longe de você. Bonde do Arrocha, mulher em mim. Carlos André, pra sempre vou te amar. Cavalo de pau pra quem... Quem sou eu sem ela? Dinheiro de menina, a gente se entrega. Uma da sequência, circuito musical, meu universo é você. Participe pelo 9917-1040. 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
0: Abraçando nossos ouvintes sempre sintonizados no nosso programa, a voz do centro da cidade, também sei. Nossos bairros, interiores, distrito de Campo Lindo, também distrito de Amanaiá, todo o nosso pé de serra, cidades vizinhas. Obrigado pela sintonia, meu amigo internauta, através do aplicativo Rádio Snap. Obrigado pela audiência.
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0: Vamos para a dona Marlene, seu Chico Camilo, vindo no nosso programa em Amanaiá.

0: 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Em música com limão, com mel, homem da lua.
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0: Obrigado pela participação, obrigado pela sintonia. Toco na sequência, limão com mel.
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0: Vamos para a Luz Neto, na rua Laide Ramos, sempre sintonizado no nosso programa.
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0: Vamos para Cleide Bastos, Barbosa Vermelha, seu esposo Jair.
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0: Serginho Mendonça na Praça da Estação. Raimundo Braga, Flavinho, Valdemir, Adriano.
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0: sempre sintonizado no nosso programa. Obrigado pela sintonia.
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0: Programa Forrozão 98, que vai ao ar de segunda a sexta-feira, de 16 às 18 horas. Para você, o melhor do forró. 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

Bárbara, Severina e Colônia, Leopoldina, Zaragoza, Roberto Bino, São Gonçalo, Rio de Janeiro, e Marlene Martins lá em Benfica, toda a sua família, obrigado pela sintonia. Marcas no sorriso, baby. Eliane, é tão gostoso te amar. São 16 horas e 35 minutinhos, boa tarde.

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Saíram acesso pra vocês, são 16 horas e 57 minutinhos, 16h57, Herutá, som de Borba de Paula, Pele de Avelã. De volta nas Forrozão 98, terça-feira, 15 de setembro de 2026. Começo da sequência, Eliane é tão gostoso de chamar, Limão com Mel, o Homem da Lua. Indicação de Bibi de Calcai, sonizado nosso programa. Eu quero. Barbosa, Maracatu, Bubá, Meu Boi, também Flávio Pisadinho, Caba Vai Endoidar. Gui Ribeiro, Love com Safadeza, participação de Raizinho. Júnior Viana, Eu e Deus. A última da sequência, Borra de Paula, Pele de Avelã. Sem carinho, em busca do amor. Eu quero, todo teu calor. Pouco apaixonado. 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

0: 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Explosão para seu Zé Carlos, ouvindo nosso programa em Cabaceira. E na próxima música da sequência, aparecendo para todos na sintonia e para todos que faz a Agreste FM. Eu, seu Zé Carlos, obrigado pela participação, obrigado pela audiência.
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0: Participe 9917-1040.
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0: Vamos juntinho até as 8 horas, vamos pra você, melhor do forró. 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

0: senhoras e senhores, para vocês são 17 horas e 29 minutinhos, 17h29 em Rio Tarde. Já estamos de volta no nosso Foda 98. O som de banda Som do Norte no voo da Asa Branca. Começando a sequência, aviões do forró gostosão. De vaqueiro, bateria acabou, banda livres, quero transar. Ali também é o Dom Dom Dom, participação de Xande Avião. De banda Paquerê, te amar é preciso. Charlie da Rocinha, depois da sexta. Última da sequência, banda Som do Norte no voo da Asa Branca.
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saiu o presidente domingo e o vice Davi convida o pessoal de Oitizeiro e Condu para mais uma reunião. Será no dia 19 do novo, a partir das 19 horas, no grupo de apoio da localidade de Condu. Avisamos que será inaugurado uma pracinha do clube. Terá lanche para todos os presentes também. Apoio Mercearia de Assis Oitizeiro, Farmácia Expedito e Patrícia, Lanchonete Durval, Pizzaria Macau, Mercearia Neno de Oitizeiro, Gatão do Oitizeiro, Oficina do Verino de Quandu, Cantinho do Lá em Quandu. Agradece aí o presidente domingo e o vice da

0: abraçando nosso ouvinte sempre sintonizado no nosso programa. Vamos para meus pais aqui no bairro, Barro Vermelho. Obrigado pela sintonia.
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0: Alôzão para Joaquim Mar, ouvindo nosso programa lá em Botafogo, Rio de Janeiro, através do aplicativo Rádio. Valeu toda a tua boa aí, obrigado pela sintonia. Que magno que é aqui da cidade de Cariré.

0: Explosão para Dança, Solange de Cipop, Sonho Batista, Maria Felipe, obrigado pela sintonia. Para o seu João Inácio Barba Vermelho.
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0: Explosão para Edmar Passo, doutor, vou descer produções em Nova Betânia.
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0: Vai de Caixa na Rua São José, Cultura, doutor, vou da Carroceria Moreira. César Cátia, todo o mercantil do povo César.
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0: É o Celesteiro, o Vaqueiro Apaixonado. Já são 17 horas e 35 minutinhos. Boa tarde.

Isso é o Horacete pra você, são 17 horas e 52 minutinhos, 17h52 em Rio Tá. Como a Forza 98 vai ficando por aqui. De volta amanhã, quarta-feira, com mais uma edição. Agradecendo você que ligou, você que participou, muito obrigado pela sua participação, pela sua sintonia. Com a nossa saideira, Flor da Terra, meu primeiro amor. Seguindo já aí, programa Momento da Viola, poeta Ivan Viana. Valeu, gente, tchau, tchau e até amanhã, se Deus quiser.

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0: noite, meu amigo. Boa noite, minha amiga. A partir de agora está entrando no ar pela sua rádio Agreste FM de Ariutaba o programa Momento da Viola.
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0: Olha no comando desse seu amigo Vaviano, nascendo no latido mesmo, vamos ficar com você até as 7 horas da noite. Nós estamos aqui trazendo o bom da viola, o bom da cantoria, as coisas bonitas do meu sertão aqui no seu rádio.
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0: Abraço aos meus amigos, minhas amigas aqui da cidade de Ariutaba, que nesse instante já está sintonizado com o programa, né? Já estão ouvindo o Ivan Viana e a gente agradecendo a você pela audiência e pela sintonia. E vamos começar o programa com uma dupla boa, que vem cantando pra nós. Vamos lá.

0: você ouviu os poetas cantando pra gente no programa Momento da Viola. Zé Nilde de Batista e o poeta saudoso Louro Branco cantaram pra nós esse mote no programa. A gente manda para os nossos ouvintes que gostam da viola e que nesse momento está sintonizado conosco no horário da cantoria. Muito obrigado pela audiência. Vamos embora, vamos em frente. Até às 7 horas nós estamos aqui com Cantoria Bonita. Nós temos aqui mais uma dupla boa para cantar para nós no programa, né? Só coisa boa. Meu cadeado é um nó. Eu valendo. Manda um abraço aos meus amigos da cidade de Heriotaba. Alô, meu amigo Manel Lourenço, lá na Santa Cruz Velha. Que fica cedo pra ouvir Ivan Viana e a gente agradecendo.
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0: Meus amigos aqui também do Barro Vermelho, seu João Inácio, alô seu João Inácio, aquele abraço.
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0: Vou trazer Geraldo Amâncio cantando pra nós no programa junto com o poeta Sebastião da Silva.

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2: Aí, aplausos para a dupla Geraldo Amancio e Sebastião da Silva.
3: Momento da viola, que coisa boa, dois poetas dizendo sobre a mulher. Isso é que é verdade, viu? Vamos até às 7 da noite com muitas coisas bonitas. Abraçar os meus amigos da cidade de Heritaba. Alô, meu amigo Manuel Lourenço, ligado conosco lá na Santa Cruz Velha, Ilha Dona Maria, ouvindo a gente todo dia. Muito obrigado pela audiência, Manuel. Que tu tem, Manuel?
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3: Pois é, nós vamos mandando também para os meus amigos da Santa Cruz Velha, todo ligado com a gente. Mandar um abraço, meu amigo Pelezinho, ouvindo o programa, ele e a Ritinha lá no Angico. Muito obrigado pela audiência. Abraçar também a Sandra, a Sâmia, a Ana e também a Jeane, o William, toda a família aí. Muito obrigado pela sintonia. Amigo Zé Raimundo, alô Zé Raimundo. Um abraço pra você e toda a família sua também aí no Angico. Meu amigo Zé Ferreira e a dona Rita.
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3: O programa vai pra seu Zé Carlos lá na Cabaceira. Alô, seu Zé Carlos.
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3: Vai pra seu Chicó na Goiabeira. Vai pro meu amigo Clerton Furtado e toda a sua comitiva.
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3: Pedra Funda vai pra seu João Cota.
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3: Abraço, meu querido amigo Antônio Mozar Farias, que já está ligado conosco no programa. Abraço vai para meu amigo Edinho, né? Edilson Moraes, é o Edinho, a mesma coisa. Sua maravilhosa, gente boa. Acaba que eu quero bem a ele, viu?
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3: Dá um abraço também, sabe pra quem? Pra meu amigo seu Peta. Seu Peta tá ouvindo a gente, pra meu amigo Luizinho da Carnaúba. Seu Elisiário ouvindo a gente lá na primeira fase. Seu Batista na Lagoa Grande, meu amigo Chicão no Muquém, né?
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3: Um abraço, seu Raimundo. Seu Raimundo Patriolino, que tá ouvindo a gente aqui na cidade de Heritaba, aqui no Açude do Mato. Alô, seu Raimundo.
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3: Abraço a todas as famílias, todos os nossos amigos e amigas da cidade do sertão e do interior, ligado com Ivan Viana no programa Momento da Viola.
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3: Vamos em frente, vamos trazer mais cantoria bonita, mais coisa boa pra nós no programa. 6 horas e 15 minutos, 6 e 15 em

meu compadre, velho. Tá aí, que coisa boa. Os poetas cantaram pra nós no programa Vem Vem. É o poeta Vem Vem e o poeta Gilberto Alves no programa Momento da Viola. Abraçar todos os cantadores de toda a região. Quem tá ouvindo o programa é Vanessa Marques. Alô, Vanessa Marques, um abraço para você, boa noite do programa. Minha amiga Leuza também tá ouvindo a gente lá na Vajota, um abraço e uma boa noite do Momento da Viola para todo esse povo maravilhoso que nesse momento está ligado com a gente. Só que tenho que dizer muito obrigado a meu Deus e obrigado a esse povo, né? Pois é, vamos lá até às 7, nós estamos aqui. Seu Raimundo Pessoa está lá com o rádio ligado para ouvir nosso programa. Alô, seu Raimundo Pessoa, muito obrigado, meu irmão, pela sintonia. Um abraço ainda para meu amigo Francisco Rosendo, também está ligado conosco no programa Momento da Viola. Ele e todos os seus fregueses por lá curtindo a gente. Meu amigo Riscal, alô Riscal, um abraço para você também, pessoa maravilhosa. Um abraço para o Tunico, a dona Regina, que está ligado com a Ivan Viana. Seu neto do Martilanche, é lá no Tunico, está seu Zé Maria Magalhães, também ouvindo a gente. Meu amigo Zé Flávio, da Casa Lotérica, Tunico, né? Todo dia curte o programa. Meu padre Jorge, do Tabuleiro, também curte a gente. Seu Manel Bandeira, alô, seu Manel Bandeira, pessoa boa, também está ligado com o nosso programa. Nós temos mais aqui, Ivanildo Vila Nova, vai cantar com Raimundo Caetano. Fiz a resposta pensando que você não respondia, mas o cara responde, viu? Pois é. Mandar um abraço aos poetas em toda a região, todos os cantadores. Poeta Antônio Ponte lá na Meruoca, muito obrigado pela audiência. Messias da Viola, também Raimundo Braga, meu amigo Narcélio e ainda Nonato Sobrinho, meu amigo Geudo. Esse povo bom, muito obrigado pela audiência, sempre curte o nosso programa. Vamos abraçar o poeta José Teixeira, lá no Carnaubal, também ligado conosco. Deixa eu abraçar o meu amigo Antônio Luiz. Antônio Luiz é lá em Parambu, também se liga com a Ivan Viana. Todos os cantadores amigos, vai o nosso abraço. Meu querido amigo Aldemar Campos também está lá ligado conosco. Alô, Aldemar, obrigado pela audiência, meu amigo, um abraço do programa. Gente boa, curte Ivan Viana todo dia. Deixa eu mandar um abraço, Rogério. Alô, Rogério, Rogério está ouvindo a gente, né? Todo dia, muito obrigado. Então vamos trazer os cantadores e já eu volto no programa. Isso é...

0: meu amigo, coisa boa, né, rapaz? Deixa eu mandar um abraço pra dona Valdeci Gomes, minha amiga, gente boa, ouvindo o programa da gente lá na Caveira. Alô, dona Valdeci, um abraço pra senhora. Também quem tá ouvindo o programa da gente é o Edivan, Edivan Paiva, lá na Santa Cruz Velha também, curtindo o nosso programa. Falar nisso, manda um abraço pro meu amigo Chocolate, que também tá por lá, né? Não deixamos de abraçar meu querido amigo Aldemar Campos, né? O Aldemar Campos tá tomando uma quentinha lá no meu amigo Edinho. Alô, meu amigo Edinho, rapaz, gente boa. Tá por lá no espetinho do Edinho, tomando aquela cervejinha ou uma cachaça. É muito bom, viu? Pois é. Edinho, pessoa maravilhosa. Mandar um abraço para todos os fregueses que frequentam o espetinho do Edinho aqui na cidade de Heriotaba.
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0: Eita, meu compadre velho. Abraçamos nossos amigos lá de Campo Lindo ligados com a gente. Alô, Braulino. Braulino tá ouvindo a gente abraça ele de coração. Sérgio Lopes da Cabaceira, alô Sérgio Lopes. Abraço Zeneco, alô Zeneco, um abraço pra você e toda a sua família. Seu Chico Braga, dona Nessi, tá ouvindo a gente, muito obrigado.
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0: Até às 7 da noite nós estamos aqui com violas no ar, com cantoria, com coisa bonita, coisa boa pra você. Quem se liga e ouve o programa da gente todos os dias.

0: aí, macho, viu, rapaz? Já tá aí. Manda um abraço, meu amigo Valmir Basil, também gosta de ouvir Vaviano Nonato, né? Vocês aí, um abraço. Pessoal da rampa de cima, quem tá ligado com a gente é o Batata. Alô, Batata.
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0: Um abraço, pessoal do Muquem, também ouvindo a gente, meu amigo Raimundo Aprijo, toda a família Aprijo, vai o nosso abraço especial do programa.
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0: Vou mandar um abraço pra Aurilene, pra o Márcio, o Agassi, seu Nonato, seu Joaquim, meu amigo Conca e família, todo esse povo bom, meu amigo Bagaço, né? Zé Filho.
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0: Vamos trazer mais coisas bonitas, irmãos Pereira cantando pra nós.

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3: Aí o programa Momento da Viola, eita coisa boa, né? Abraçamos a minha querida amiga Marta Coelho, lá na região de Itapu e o Cariré. Obrigado pela sintonia. Também a Gorete Costa, lá no Rio de Janeiro, também ouvindo o nosso programa. Um abraço para vocês aí, muito obrigado pela sintonia. Até às 7 da noite nós estamos aqui. Programa do Povo, programa Momento da Viola, esse programa gostoso que traz para você cantoria, coisas boas do meu sertão no seu rádio. Muito obrigado pela audiência, todas as famílias de toda a região que gosta de ouvir Ivan Viana. Vamos abraçar também os nossos ouvintes ligados com a gente lá em Riacho das Flores. Meu Raimundo Calorindo ouve a gente todo dia, meu amigo Clayton também está ligado conosco. Um abraço para Júnior Oliveira, lá na cidade de Varjota, com o pai Mané de Oliveira. Poeta Vilmar também está ouvindo a gente. Alô, poeta Vilmar. Poeta Raimundo Camilo, também ligado conosco. Meus amigos bons de Croatários Penhas, Croatários Martins, vai um abraço a cada um de vocês. Meus amigos de Carnaúba, Luizinho da Carnaúba está ouvindo a gente. Meu amigo Carlinho da D20. Zé Profiro e família. Alô, Zé Profiro, um abraço para você e todos os seus familiares. Pode participar ligando, dizendo 999171040. A gente está com a, tá por aqui até às 7 da noite. Alô, Rogério, um abraço pro Rogério ligado conosco. Meu amigo Jorge Padeiro, alô, Jorge Padeiro, na Casa do Sossego também, ouve a gente. Seu Inácio também tá ligado conosco, meu amigo Zé Pereca. Ele é minha avó, meu trapézio é macaco. Ana Célia, lá no Rio de Janeiro, alô, Ana Célia. Minha maleta é um saco, meu cadeado é um nó. É amiga de todos os dias, né? Todos os dias, Ana Célia ouve o programa da gente e a gente agradece de coração. Já são 6 horas e 38 minutos. 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Jesus é... trazer canções, trazer coisa bonita pra você aqui no programa. 6 horas e 38 minutos.

0: chama Momento da Viola. Olha aí, rapaz. Eu soube aqui que meu amigo Elton do Milho, né? O Elton do Milho e a Eliene está com rádio ligado no som do carro, ali em frente à igreja. Alô, meu amigo Elton. Elton do Milho, a gente boa. Cara que eu quero bem a ele, viu? Diz é. E você quer comer um milhozinho verde, uma coisa de primeira qualidade? Vá lá, fale com meu amigo Elton e a Eliene, que eles estão lá, ali em frente à igreja, com rádio ligado, ouvindo Ivan Viana. Que coisa boa. Daqui a pouco eu passo lá. Posso demorar muito não, porque a gente anda assim meio vexado, sempre vexado. Porque é, rapaz, o tempo da gente é desse jeito. É uma correria pra lá e pra cá e não dá tempo a gente ir onde estão os amigos da gente. Mas é assim mesmo. Um abraço às famílias de Heriotaba ligadas com a gente. Todo esse povo bom da cidade de Heriotaba que nesse instante está de rádio ligado curtindo o Ivan Viana. Aquele abraço todo especial.
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0: Você sabia que o programa Momento da Viola está sendo um dos melhores programas? Um dos programas mais ouvidos. Eu tenho que agradecer a Deus todo dia. Muito obrigado, meu Deus. Obrigado desse povo bom. Que está ouvindo a gente em toda a região, né? Em todos os lugares. Além de Heriotaba, tem o pessoal do Rio de Janeiro, tem o pessoal que vem de toda a região.
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0: 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Dá um abraço para Inês de Oliveira, é isso mesmo? É Inês Oliveira. Muito obrigado. Obrigado, meu amigo Zé Coelho, lá no Rio de Janeiro. Zé Coelho é o dono da rádio, mas é um cara que ouve o programa todo dia.
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0: Alô, meu amigo Zé Coelho, um abraço pra você, meu irmão. Que Deus te abençoe aí no Rio de Janeiro.
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0: A gente está com o programa Momento da Viola precisando do povo. Precisando do povo. Que é pro povo ajudar aqui o programa, que é pra não cair, né? A gente continuar. Porque se acabar o programa de viola, fica sem graça pra o poeta Ivan Viana. Eita, meu compadre velho, estamos aqui até as 7 da noite, só coisa bonita, só coisa boa, e tem mais canções bonitas, tem mais coisas boas pra você que está em casa. Vamos trazer uma mulher cantando agora? Lucinha Saraiva irá cantar pra nós, a Lucinha Saraiva, e nós vamos mandar pro seu Zé Carlos lá na Cabaceira. Ele gosta da Lucinha cantando, viu?
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0: É a Lucinha e a Fabiane Ribeiro cantando pra nós no programa. Mandamos pra seu Zé Carlos, mandar pro Elton do Milho e pra Eliane no centro da cidade de Heriotaba, curtindo o nosso programa.
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0: Heriotaba 6:44.

0: meu compadre, velho. Deixa eu abraçar com todo carinho, sabe quem? É, a dona do Carmo. A dona do Carmo é a mãe do meu amigo Rogério, né? Dona do Carmo, a Tamires, ouvindo a gente, né? E a gente abraça de coração e manda as músicas, as canções do programa. Pois é, vamos, não podemos deixar de mandar um abraço todo especial também para meu amigo Bolotinha, rapaz. Bolotinha tá ouvindo a gente lá na Nova Betânia. É, na Nova Betânia tem um Bolotinha ouvindo a gente. Tem meu amigo Inácio, tem meu amigo Renan, tem a dona Fresquinha Souza e toda a sua família. Todo esse povo bom. Sempre em todo canto tem uma pessoa boa com o rádio ligado, ouvindo Ivan Viana. Aí, eu não sabia que meu amigo Elton do Milho ouvia Ivan Viana, né? Agora já sei. Ele tá com o rádio ligado lá, ouvindo Ivan Viana, ali em frente à igreja. E o povo ouvindo a gente, nossa programação. Muito obrigado, meu amigo. Muito obrigado, um abraço para você. E nós vamos fazer a sua propaganda aqui no rádio, viu? Se Deus quiser. Só em você gostar da gente, a gente já está feliz em saber que você é um ouvinte do programa Momento da Viola.
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0: Um abraço, Bilu. Rapaz, o Bilu também é do outro lado, né? Do outro lado da igreja. Mas não ouve, talvez não escute a gente. Não, mas é uma pessoa maravilhosa, pessoa boa. Um abraço para ele e toda a sua família, abraçando o centro da cidade de Heriotaba. Meu querido amigo, quem está ouvindo o programa da gente também, é o Romildo da Lanchonete Matriz. É, eu não sei se está ligado em casa, está no comércio, mas um abraço para ele e a família, ligados com o Ivan Viana. Se vai, pessoa está lá de rádio ligado, está ligado também o meu amigo Francisco Rosendo. Esse povo bom, vai o nosso abraço do programa. E tem muitas canções aqui para serem cantadas. Vamos trazer agora, sabe o quê? Todo rapaz tem defeito. Todo rapaz tem defeito. É o nome da canção, viu? Todo rapaz tem defeito. A gente manda para todas as famílias que se ligam com a gente.
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0: Todo rapaz tem defeito. Vamos mandando para a turma boa que estão lá pelo Tunico.
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0: É, vamos lá, poeta. Cante para nós. Todo rapaz tem defeito.

verdade, todo rapaz tem defeito. Assim disse o poeta Paulo Nascimento no programa Momento da Viola. Mandar um abraço à minha amiga Inês de Oliveira, também ouvinte do programa, a gente agradece de coração. Deixa eu mandar um abraço mais uma vez para meu amigo do Milho, né? O Elton do Milho, gente boa, pessoa maravilhosa, está ali no centro da cidade de Heriotaba. Deixa eu abraçar também os meus amigos, minhas amigas dos bairros de nossa cidade, Assis do Mato, Santa Cruz Velha, o pessoal da Vila Nova, meus amigos lá da Vila Nova, um abraço para todos vocês. Um abraço para o pessoal da Vila Campo, São José dos Doroteus, todo esse povo a gente abraça de coração e manda as canções do programa, tá bom? Já está bem pertinho do final, vamos trazer mais uma. Esta vai para o Edinho do Espetinho, que está ouvindo a gente. Alô, Edinho do Espetinho, meu amigo Aldemar Campos, e a vocês todos, está aí a canção bonita para você. Vamos lá.

samba, momento da viola. Rapaz, tá se acabando, tá terminando, né? Tá terminando por hoje, mas amanhã, se Deus quiser, a gente volta com o momento da viola, trazendo as canções, as coisas bonitas, a verdadeira cultura no seu rádio, tá bom? Fiquem todos com Deus, muito obrigado, que Deus abençoe a todas aquelas pessoas que se ligou, que participou e que ficou junto com a gente até esse horário, e prometemos a todos que, se Deus quiser, a gente volta amanhã com o programa Momento da Viola. Muito obrigado a todos e até amanhã, se Deus quiser. Tchau!

0: para você que nos acompanha em todo o país.
1: Terça-feira, 15 de setembro de 2026.
0: Vamos aos destaques do dia.
1: A infraestrutura por trás da tela. Data Centers mantém o mundo conectado.
0: E Brasil sanciona a lei que cria regime tributário especial para a instalação desses espaços no país.
1: É o Redata. A medida prevê incentivos fiscais e uso de energia renovável. Pablo Mundim.
2: A nova legislação também contempla serviços de computação em nuvem e operações de inteligência artificial, como treinamento e geração de respostas para modelos de IA.
0: Produção agrícola e pecuária.
1: O Brasil colheu cerca de 361 milhões de toneladas de grãos na safra 2025-26, 2,6% a mais em relação à anterior.
0: E produção de carnes deve ultrapassar 34 milhões de toneladas em 2026 e 2027. Natália Kozlik.
3: De acordo com a Conab, o resultado permitirá um aumento nas exportações sem comprometer o abastecimento do mercado interno.
1: Um refúgio científico no meio da Amazônia.
0: Às margens do Lago Tefé, a biblioteca reúne mais de 28 mil obras ligadas à região. Cleide Lopes.
4: Localizada em uma região cercada por áreas protegidas, ela é um único local com conteúdo científico em um raio de mais de 500 quilômetros.
1: Hoje, na apresentação, Luciana Vasconcelos e Nazi Brum.
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1: Sancionado o regime especial de tributação para serviços de data centers, o Redata.
0: A lei prevê incentivos fiscais e suspende a cobrança de tributos federais para a compra de equipamentos destinados à instalação, ampliação e modernização dos centros de tecnologia, os data centers.
1: Uma das obrigações das empresas é o compromisso com a sustentabilidade e o uso de energia limpa.
0: Mas você sabe o que são os data centers? Vamos entender na reportagem de Pablo Mundim.
2: Data centers são estruturas que armazenam, processam e gerenciam grandes volumes de dados e aplicações digitais. O Brasil passa a ter um regime especial de tributação para estimular a instalação de data centers no país. A nova lei cria incentivos fiscais para a compra de equipamentos usados nesses centros de processamento de dados. Para ter acesso aos benefícios, as empresas terão de cumprir contrapartidas, entre elas, reservar pelo menos 10% da capacidade de processamento para o mercado interno, utilizar energia de fontes limpas ou renováveis e investir no país. Também haverá exigências de eficiência no uso da água para o resfriamento dos equipamentos. O secretário executivo do Ministério da Fazenda, Rogério Seron, destaca o papel dessa medida na indústria 4.0.
5: É uma crítica muito recorrente quando se discute data centers, a questão do consumo excessivo de água e que isso pode ser um problema. E as novas soluções, já que se chamam de circuitos fechados, o projeto endereça isso de uma forma muito adequada. Então, o consumo de água não será um problema. E a energia, a nossa energia, sim, é muito. Esses data centers consomem muita energia, mas diferente do resto do mundo, aqui a gente produz energia limpa, de baixo carbono e renovável. Então, novamente, isso não vai ser um gargalo, vai ser uma grande oportunidade.
2: A nova legislação também contempla serviços de computação em nuvem e operações de inteligência artificial, como treinamento e geração de respostas para modelos de IA. Segundo o ministro do Desenvolvimento, Indústria, Comércio e Serviços, Márcio Elias Rosa, o regime prevê a suspensão por 5 anos de tributos na compra de componentes eletrônicos e outros equipamentos de tecnologia da informação e comunicação.
6: Há uma suspensão dos tributos federais, nós temos a expectativa de que estados nos acompanhem, que os municípios nos acompanhem, mas o fato é que há uma suspensão dos tributos federais sempre que o produto não tiver produção nacional equivalente, desde que seja destinado para o ativo, né? Imobilizado desses investimentos e vale por 5 anos. Ou seja, nós estamos em face de uma grande inovação.
2: A entrada no programa dependerá de autorização do Ministério da Fazenda e as empresas precisam estar em dia com os tributos federais. Reportagem Pablo Mundim.
1: A gente acabou de falar dos incentivos aos data centers, aqueles galpões gigantes, verdadeiros supercomputadores que fazem a mágica da internet acontecer onde em dia, guardando nossas fotos e fazendo funcionar a inteligência artificial.
0: Mas para entender como a gente chegou até aqui, vale a pena voltar um pouquinho no tempo e ver como a internet evoluiu ao longo das décadas.
1: Quem é dessa época vai lembrar, 30 anos atrás, navegar na web era aquela novela da conexão discada, cheia de bips, chiados e paciência.
0: Pois é, Nazi, de lá para cá tudo mudou. Hoje mais de 90% dos brasileiros estão conectados. E aquela internet lenta deu lugar a uma rede rápida, que tá na palma da mão, no celular, no trabalho e no nosso dia a dia.
1: Pois é, confira os detalhes dessa evolução na reportagem de Gabriela Noronha.
7: Quem lembra desse som inconfundível da conexão discada? Cerca de 30 anos, esses bips e chiados significavam que alguém estava se conectando ao mundo novo. No Brasil, a internet começou a se popularizar no final dos anos 90 por meio de modems ligados à linha telefônica. Só na década de 2000, com a introdução da banda larga, foram possíveis conexões mais rápidas e estáveis, como explica Giovanni Almeida, professor da Faculdade de Ciências e Tecnologias em Engenharia da Universidade de Brasília.
8: No início era a tecnologia discada. Então, quem poderia ter acesso à internet era quem tinha um telefone em casa. E depois, então, começa a ter uma evolução, que é quando surge a tecnologia que a gente, né, chama de rede de telefonia celular. Então, se tem desde a primeira geração, né? Aí por isso tem 1G, 2G, 3G, 4G e hoje 5G. Aí, a partir da tecnologia 4G é que ficou mais forte, aí coincide com o uso do smartphone, surgimento do smartphone, que aí permite que hoje a gente tenha, né, esse acesso na palma da mão.
7: Com a expansão da infraestrutura de internet e a diversificação das tecnologias, cerca de 169 milhões de pessoas no Brasil já estão conectadas hoje. Segundo dados do Instituto Brasileiro de Geografia e Estatística, o IBGE, mais de 90% da população já tem acesso à rede. O que muitos não sabem é que, embora o destino final seja a tela do celular ou do computador, o caminho percorrido pelo sinal varia entre a fibra ótica, a rede móvel e o satélite. De acordo com Thiago Brown, assessor do Departamento de Investimento e Inovação do Ministério das Comunicações, cada tecnologia atende a uma realidade geográfica e a diferentes necessidades de uso.
9: O que é muito importante a gente ter em mente é que todas essas tecnologias, seja satélite, telefonia móvel ou fibra ótica, elas se complementam, né? Então, naquela região onde é mais difícil chegar a fibra ótica, a gente consegue, através de uma comunicação telefonia móvel, levar conectividade banda larga para a população. E aí, mais difícil ainda, aquela região mesmo remota, de rural, de fronteira, por exemplo, em estados que tem muita densidade de floresta, mas existe gente morando ali, existem brasileiros morando ali, a gente tem a solução via satélite para levar também.
7: O assessor do Ministério das Comunicações destaca ainda que, para além das experiências cotidianas, redes estáveis e ultra rápidas permitem o acesso a serviços públicos digitais como telemedicina e conteúdos educativos.
9: Com a chegada da internet de alta velocidade, a gente consegue levar saúde. Um especialista da área médica consegue fazer o atendimento desse brasileiro que está numa região rural, por exemplo, né? E aí acesso à educação nem se fala, né? A internet hoje tem todo o conteúdo de todos os tipos.
7: Para mais informações sobre as tecnologias disponíveis e a qualidade dos serviços prestados, basta consultar a página da Anatel na internet no endereço anatel.gov.br. A agência regula e fiscaliza o setor de telecomunicações, estabelecendo normas técnicas e mediando conflitos entre consumidores e operadoras. Reportagem Gabriela Noronha.
0: O Brasil colheu cerca de 361 milhões de toneladas na safra 2025-26, segundo estimativa da Companhia Nacional de Abastecimento, a Conab.
1: O volume representa alta de 2,6% em relação à temporada anterior. A área plantada também deve crescer, chegando a 83,5 milhões de hectares. Confira na reportagem.
10: A produção brasileira de grãos na safra 2025-2026 fechou o ciclo estimado em 361 milhões e 700 mil toneladas, segundo a Companhia Nacional de Abastecimento, a Conab. É o 12º e último levantamento para o período de setembro do ano passado a agosto deste ano. Os números mostram um aumento de 2,6% em relação à temporada anterior. A área de plantio estimada é de 83 milhões e 500 mil hectares, crescimento de 1,7% em comparação com o ciclo anterior. Os maiores aumentos de área estão nas lavouras de soja e milho. Segundo Nayara Bittencourt, diretora de Política Agrícola e Informações da Conab, as condições climáticas contribuíram para os dados estimados.
11: Então, em relação à soja, nós temos 180,4 milhões de toneladas colhidas. Esse resultado ele decorre tanto de uma expansão de área plantada e também das condições climáticas que foram bastante favoráveis.

0: e a Silvio Porto.
1: Nós estamos apresentando aqui uma expectativa de crescimento de área praticamente para todas as culturas, mas nós estamos identificando uma redução de área no Rio Grande do Sul, mas nós estamos identificando também uma compensação dessa redução em outros estados.
0: O IBGE, que faz um levantamento anual da safra, estima para 2026 uma produção agrícola de 352 milhões e 900 mil toneladas, 2% acima do resultado registrado em 2025. Arroz, milho e soja representam 92,9% da produção estimada e ocupam 87,4% da área a ser colhida. Entre as regiões, o Centro-Oeste apresenta a maior estimativa de produção, seguido por Sul, Sudeste, Nordeste e Norte. E Mato Grosso é o maior produtor, com 32,1%, seguido por Paraná, Rio Grande do Sul, Goiás, Mato Grosso do Sul e Minas Gerais. Com locução de Thaís de Araújo, reportagem Luciana Colares de Holanda.
2: No mercado de carnes, também há projeção de alta nos próximos anos.
3: Segundo a Conab, o resultado será puxado pela produção de carne suína e de frango em 2026 e 2027.
4: Segundo projeções da Conab, Companhia Nacional de Abastecimento, a produção brasileira de carnes deve ultrapassar 34 milhões de toneladas neste ano e no próximo. O valor é 2% maior que o volume obtido em 2025 e foi influenciado sobretudo pela avicultura de corte e a suinocultura. De acordo com a Conab, o resultado permitirá um aumento nas exportações sem comprometer o abastecimento do mercado interno. Os dados divulgados nesta terça-feira também estimam alta na produção de ovos no país nos próximos anos. A publicação completa pode ser acessada no endereço www.gov.br/conab. Natália Koslick para a Voz do Brasil.
2: Atenção participantes da Prova Nacional Docente.
3: O Instituto Nacional de Estudos e Pesquisas Educacionais Anísio Teixeira, o INEP, recomenda aos inscritos consultar com antecedência o local de prova, que será aplicada no próximo domingo, 20 de setembro.
2: As informações estão disponíveis no cartão de confirmação da inscrição no sistema PND.
3: Os portões serão abertos ao meio-dia, no horário de Brasília, e fechados pontualmente à 1 da tarde.
2: O resultado final está previsto para 15 de dezembro.
3: Mais informações em pnd.inep.gov.br.
2: Dicas do Enem.
5: Oi, meu nome é Davi Enzo e a minha pergunta é: quantas horas por dia eu preciso estudar?
2: A professora de biologia Maria Antônia Ferreira vai responder essa dúvida. Vamos conferir.
6: Para essa pergunta, não existe uma resposta exata, porque isso é muito individual de cada um. Eu diria para vocês focarem mais em qualidade de estudo e menos em tempo. Porque, por exemplo, se você estudar 2 horas por dia, mas essas 2 horas forem bem proveitosas com foco total, é mais eficiente do que 5 horas toda hora oscilando o foco. Então, eu acho que assim, o máximo possível que você consiga manter um bom rendimento, um bom foco ali nesse tempo de estudos. Lembre-se, no dia da prova vocês estarão realizando exercícios. Vocês precisam estar preparados para responder questões. O Enem é muito mais do que simplesmente decorar um monte de teoria. Ele é uma prova de leitura, interpretação e preparação para responder exercícios.
2: As provas do Enem vão ser realizadas nos dias 8 e 15 de novembro. 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Local de conhecimento no interior do Amazonas, onde é possível acessar obras dos primeiros cientistas que pesquisaram a região.
3: Biodiversidade, populações ribeirinhas e recursos naturais estão entre os temas das pesquisas.
2: A biblioteca que fica em Tefé é um convite para pesquisadores, estudantes e qualquer pessoa que queira saber mais sobre a Amazônia brasileira.
3: Ela é um centro de pesquisa de excelência vinculado ao Ministério da Ciência, Tecnologia e Inovação.
7: Preservar a Amazônia é garantir vidas no planeta, mas para preservar é preciso conhecer, e é justamente esse o objetivo da biblioteca Henry Waterbeats. Às margens do Lago Tefé, no Amazonas, a biblioteca conta com 28 mil obras científicas dedicadas à região. Mais do que reunir livros, a biblioteca é há mais de 3 décadas uma guardiã da memória.

0: História Científica da Amazônia. A bibliotecária Graciete do Socorro Rolim conta um pouco sobre a sua história.
1: Nós temos vários títulos de vários viajantes naturalistas que andou aqui pela região amazônica. Se você quiser fazer uma pesquisa histórica dos primeiros estudos relacionados aqui na região, tanto na parte de biologia, botânica, zoologia, arqueologia, a parte da antropologia, esses livros, eles são fontes riquíssimos dessas informações.
0: O acervo conta com publicações sobre a conservação da biodiversidade, uso sustentável dos recursos naturais, estudos sobre populações ribeirinhas e diversidade socioambiental. A biblioteca é uma fonte de consulta para pesquisadores, estudantes e profissionais de diversas áreas. Localizada em uma região cercada por áreas protegidas, ela é o único local com conteúdo científico em um raio de mais de 500 quilômetros, como explica Graciete do Socorro Rolim.
1: Além da importância dela científica, né, o lugar é muito bonito. Tem os janelões de vidro, então dá a vista direta para o Lago Tefé. A vista é muito linda.
0: Para saber mais sobre a biblioteca Henry Waterbeats, é só acessar a página mamirauá.org.br. Reportagem Cleide Lopes.
2: Os gabaritos preliminares do Exame Nacional de Avaliação da Formação Médica, o ENAMED, e da primeira etapa do Revalida já estão disponíveis para consulta.
3: O prazo para apresentar recursos termina nesta quinta-feira, dia 17 de setembro.
2: As versões definitivas do gabarito oficial da prova, objetiva e o resultado definitivo serão publicados no dia 4 de dezembro.
3: O ENAMED avalia a formação médica. Já o Revalida comprova diplomas médicos expedidos por universidades de fora do Brasil para exercício profissional no SUS.
2: Para mais informações, acesse gov.br/inep.
3: Conhecer o território indígena e seus caminhos pode fazer toda a diferença na hora de salvar uma vida.
2: Por isso foi implementado um projeto piloto em Dourados, no Mato Grosso do Sul, o SAMU Indígena.
3: A equipe conta com profissionais indígenas e reduzem mais da metade o tempo de resposta em emergências em saúde nos territórios.
4: Com atendimento na língua nativa, o SAMU Indígena funciona 24 horas por dia, 7 dias por semana, e atende cerca de 25 mil indígenas de 3 etnias que vivem na reserva Dourados, em Mato Grosso do Sul. Desde agosto do ano passado, quando foi implementado o projeto piloto, o serviço já registrou mais de 2.400 ocorrências, uma média de 204 atendimentos por mês. A secretária de Saúde Indígena do Ministério da Saúde, Lucinha Tremembé, diz que o SAMU Indígena dá mais celeridade aos atendimentos de urgência.
5: Com o SAMU, a gente consegue aí um fato muito importante, que é a redução do tempo de espera.
4: O número para acionar o serviço é o mesmo que funciona no restante do país, o 192. O que muda no caso do SAMU Indígena é a equipe. Ao todo, são 14 profissionais da saúde. 7 deles são indígenas e falam fluentemente português e guarani. A equipe também conhece bem a região, o que dá mais celeridade ao atendimento. O Everton Nunes, da etnia Terena, é um dos enfermeiros que trabalham na viatura e fala da importância da rapidez na resposta ao chamado.
6: O que difere é que nós já conhecemos a aldeia, né? A gente sabe por onde conseguimos entrar, até porque em dias de chuva é mais difícil de entrar. Os condutores sabem, por aqui eu não posso passar, porque se eu passar por aqui a minha VTR vai ficar. Essa questão de logística mesmo, da condução do condutor levar a equipe até esse atendimento e até também do tempo resposta. Tempo é vida.
4: As comunidades indígenas da reserva de Dourados contam com o suporte de 2 unidades básicas de saúde indígena, 1 polo base e 1 distrito sanitário especial indígena. Mas nos casos de ocorrências mais graves, a equipe do SAMU leva o paciente para unidades de saúde e hospitais da região para atendimento especializado. Reportagem Graziele Bezerra.
2: as eleições chegando, é importante reforçar: o voto é livre e secreto.
3: Prática de assédio eleitoral no trabalho é crime.
2: Quem traz os detalhes é a repórter Larissa Graciano.
7: Nos últimos 4 anos, o Ministério Público do Trabalho recebeu quase 5.000 denúncias de assédio eleitoral. O voto é secreto, é um direito previsto na Constituição. Mas tem patrão, tem chefe que usa do cargo e do poder econômico para pressionar empregados a apoiar esse ou aquele candidato. E isso é crime. No começo, a prática do assédio eleitoral envolvia pressões diretas, como ameaça de demissão. Hoje, a maioria dos casos é mais velada, como mensagens do chefe com vídeo ou pesquisas eleitorais postadas em grupos da empresa ou enviadas diretamente ao trabalhador. Falas do patrão no ambiente de trabalho, sugerindo que a situação pode ficar difícil se determinado candidato vencer, é outro exemplo. E para configurar assédio, não precisa ser um ato repetido. É que essa pressão, esse constrangimento, ainda que feito uma única vez, tem potencial de gerar medo no trabalhador e direcionar seu voto, afirmou a advogada da União, Alessandra Lopes.
8: Sobretudo esse medo que a pessoa vai nutrir de ser penalizada, de ser removida, de ser transferida, né, de local, de ir para um local onde tem menos condições, de mudar sua escala de trabalho, de perder o emprego também, né, no final das contas. A gente não quer que ninguém que esteja numa relação hierarquizada, que tenha poder econômico privilegiado, possa coagir outras pessoas e, portanto, desequilibrar o pleito.
7: Uma das provas mais comuns apresentadas pelo trabalhador são as conversas de WhatsApp. Por isso, a orientação para você que é dono de empresa ou coordenador de uma área e que tem poder hierárquico sobre seus trabalhadores é saber os limites do que pode e do que não pode, como alerta o procurador do trabalho, Igor Souza Gonçalves.
9: O empregador tem direito à sua liberdade de pensamento, à sua liberdade política, mas quando ele está dentro do ambiente empresarial, ainda que ele

0: esse tipo de mensagem, ele pode ter uma conotação e um potencial de constranger aquele determinado trabalhador. A gente já teve diversas condenações aí a valores vultuosos, né, nas eleições de 2022, de 2024, a responsabilização de empregadores públicos e privados, condenações de dano moral coletivo que passaram e a casa dos milhões, né, porque é um dano que se entende que não é só a liberdade de pensamento do trabalhador, é um dano a toda a democracia.
1: Abrir as portas da fábrica, da loja ou da repartição pública para que um candidato converse com os funcionários é outro tipo bem comum de assédio eleitoral e deve ser denunciado. Para prevenir a prática também no serviço público, foram realizadas mais de 50 palestras em vários órgãos federais. Houve ainda a assinatura de uma parceria para dar agilidade no encaminhamento das denúncias que podem ser feitas, por exemplo, no site do MPT, o Ministério Público do Trabalho. De Brasília, Larissa Graciano.

0: Esporte Nacional. Uma boa noite.
1: Boa noite, até amanhã.
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4: STF analisa petição referente ao relatório da PF no âmbito do caso Master.
5: STJ define que milhas e pontos de programas de fidelidade podem ser penhorados para pagar dívidas.
4: Mesários vão até o dia 3 de outubro para concluir o treinamento para as eleições 2026.
5: Boa noite, eu sou Leandro Bezerra.
4: E eu sou Walter Lima.
5: O plenário do Supremo Tribunal Federal realizou nesta terça-feira uma sessão extraordinária com o objetivo de analisar a petição 16662 referente ao relatório produzido pela Polícia Federal no âmbito do caso Master, relacionado ao ministro Alexandre de Moraes.
4: Na sessão de hoje, os ministros debateram questão de ordem apresentada pelo decano da Corte, ministro Gilmar Mendes.
5: Os ministros, neste primeiro momento, analisam se acompanham ou não o presidente do STF, ministro Edson Fachin, no sentido de julgar a petição 16662 separadamente da petição que faz questionamentos sobre a conduta do ministro André Mendonça nas investigações sobre o caso Master.
4: Depois houve o pedido de vista do ministro Flávio Dino para ter mais tempo para analisar o caso e o julgamento foi suspenso.
5: Milhas aéreas e pontos de programas de fidelidade podem ser penhorados para pagar dívidas.
4: O entendimento é do STJ, Fátima Uchoa.
6: A penhora é um ato processual que vincula bens do devedor ao pagamento de dívidas. Uma empresa credora pediu que operadoras de cartão de crédito e programas de fidelidade de companhias aéreas informassem a existência de pontos em nome de um devedor. O Tribunal de Justiça do Distrito Federal negou o pedido, mas no STJ, a relatora ministra Nancy Andrighi destacou que a lei não impede, em regra, a penhora de pontos de fidelidade com valor econômico, que são considerados bens digitais integrantes do patrimônio do devedor. E no caso julgado, a empresa deverá indicar quais programas pretende consultar para que o tribunal de origem avalie a possibilidade de penhora.
5: Você já teve dificuldade para se desconectar do trabalho?
4: Para chamar a atenção para este problema, o TST e a Universidade de Brasília lançaram uma campanha sobre saúde mental. Larissa Batista.
7: A campanha tem um recado direto: sua saúde é a fronteira que o trabalho não pode ultrapassar. E ela mostra que o descanso também é cuidado. Os materiais serão divulgados durante o mês de setembro nas redes sociais da Justiça do Trabalho, em parceria com os 24 TRTs espalhados pelo Brasil. Não deixe de conferir. E se precisar de apoio emocional, ligue para o Centro de Valorização da Vida pelo número 188. As ligações são gratuitas e o atendimento é feito 24 horas por dia.
5: Mesários têm até o dia 3 de outubro para concluir treinamento para eleições 2026.
4: Capacitação pode ser feita pelo aplicativo Mesário ou pelo ambiente virtual de aprendizagem do TSE. Fábio Ruas.
8: Além da capacitação à distância, o treinamento também pode ser presencial, de acordo com a orientação de cada cartório eleitoral. O curso virtual reúne informações sobre os procedimentos que deverão ser adotados por quem vai trabalhar nas sessões eleitorais. O conteúdo foi atualizado para as eleições 2026 e contempla o novo fluxo de votação, com orientações práticas para o dia da eleição. Quem concluir o treinamento e trabalhar nos dois turnos poderá acumular 6 dias de folga.
5: Justiça Federal condena líder de esquema financeiro a mais de 23 anos de prisão por lavagem de dinheiro.
4: Decisão atendeu a pedido do MPF e também responsabilizou outros dois envolvidos na fraude. Carla Zanetti.
9: Segundo investigações, o esquema fraudulento operava a partir da cooptação de vítimas para contratação de empréstimos consignados de alto valor em instituições financeiras. Em troca, os suspeitos prometiam quitar as parcelas dos financiamentos e repassar os lucros do investimento para as vítimas. Entre 2019 e 2022, foram movimentados cerca de 156 milhões de reais. O réu líder do esquema foi foi condenado a 23 anos de reclusão por lavagem de dinheiro. Já os outros dois acusados já estão cumprindo as próprias penas.
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5: A você uma boa noite
4: e até amanhã.

0: Roberto Pinheiro. E estes são os destaques de hoje do Jornal do Senado, que começa agora. Senado deve analisar projeto que protege recursos do Fundo Constitucional do Distrito Federal. Campanha busca conscientizar a população sobre a doação de órgãos. Senado vende mais de 20 mil livros na Bienal de São Paulo. Boa noite. O Senado Federal deve analisar o projeto de lei complementar que busca proteger os recursos do Fundo Constitucional do Distrito Federal. A proposta altera o novo arcabouço fiscal para garantir o funcionamento dos serviços essenciais da capital do país. Repórter Douglas Castilho.
1: O texto tem como objetivo central retirar o Fundo Constitucional do Distrito Federal, o FCDF, das restrições fiscais que recentemente passaram a limitar o aumento dos seus recursos. O FCDF é utilizado para manter as polícias militar, civil e penal, o corpo de bombeiros, a saúde e a educação de Brasília, mas passou a ter seu orçamento obrigatoriamente limitado nos anos em que a União registrar contas no vermelho. O consultor de orçamento do Senado, Sérgio Machado, demonstrou cautela com as idas e vindas de exceções às regras fiscais, porque podem prejudicar a transparência orçamentária.
2: O problema da inclusão sucessiva de exceções às regras fiscais é que isso traz prejuízo à transparência, à simplicidade do nosso sistema orçamentário e, em alguma medida, à própria efetividade da medida original. Por outro lado, é claro que há mérito em muitas dessas exceções. Afinal, estamos mesmo tratando de uma obrigação prevista constitucionalmente.
1: A lei do arcabouço fiscal já havia excluído expressamente o FCDF dos limites de controle de gasto, mas uma lei complementar aprovada em agosto estabeleceu uma regra geral que afetou os repasses ao fundo. O projeto agora apresentado altera esse quadro ao inserir uma exceção expressa para o FCDF, garantindo que seu reajuste volte a acompanhar integralmente a variação da receita corrente líquida. O projeto aguarda envio para as comissões do Senado.
0: Estamos em um mês marcado por campanhas de conscientização sobre diversos temas. Uma delas é o Setembro Verde, que alerta para a importância da doação de órgãos. A campanha busca informar a população e incentivar a doação, um gesto que pode salvar vidas. Repórter Lana Dias.
3: A decisão comunicada de se tornar um doador de órgãos pode orientar a família no momento de luto e, principalmente, salvar a vida de quem aguarda um transplante. É por isso que existe o Setembro Verde, com o objetivo de conscientizar a população sobre a importância da doação. A campanha é relacionada ao Dia Nacional da Doação de Órgãos, em 27 de setembro, e busca, sobretudo, incentivar as pessoas a expressarem a vontade ainda em vida às suas famílias, como explicou a médica nefrologista da Fundação ProRim, Amanda Meyer da Luz.
4: Durante todo esse mês, nós procuramos esclarecer dúvidas, combater mitos e principalmente estimular pessoas a ter essa conversa com a sua família sobre o seu desejo de serem doadores. Hoje nós sabemos que existem mais de 45 mil pessoas em uma lista de espera para um rim.
3: A doação pode acontecer em duas circunstâncias. A primeira é com doador vivo, quando estiver saudável e em condições para que o procedimento não prejudique sua saúde. A outra é com doador falecido, quando a morte encefálica é decretada. Amanda esclareceu que, nessa situação, a família é acolhida e consultada sobre a doação.
4: Após a confirmação, então, dessa morte encefálica, a família é acolhida e é consultada sobre a doação. Se houver então a autorização, são realizados então, por último, exames para avaliar quais órgãos, né, podem ser aproveitados. Um deles, então, pode ser o rim. Então, a central de transplantes identifica o possível depois receptor, segundo os critérios clínicos, critérios de compatibilidade, tempo de espera e logística para a chegada do órgão na pessoa que será a receptora.
3: A doação e o transplante de órgãos e tecidos são incentivados por lei no Brasil, que prevê, na última semana de setembro, a realização de atividades de conscientização dos estudantes de todos os níveis de ensino. Quem deseja ser doador ou doadora de órgãos deve conversar com a família. Mais de 49.500 pessoas aguardam transplante de órgãos no Brasil, segundo a lista de espera do Ministério da Saúde.
0: Mais de 20 mil livros foram vendidos pela Livraria do Senado durante a Bienal do Livro de São Paulo, realizada neste mês. A Constituição Federal e títulos sobre a história do Brasil estiveram Cairo entre as obras mais procuradas. Outro destaque foi a coleção Em Miúdos, que leva a educação cidadã a crianças e jovens por meio de ilustrações e linguagem informal. A 28ª Bienal Internacional do Livro de São Paulo terminou no domingo, dia 13. O Senado levou ao público uma variedade de títulos e também apresentou iniciativas de educação legislativa, preservação da memória e participação popular. A reportagem é de Yasmin Rodrigues.
5: O Senado participou com cerca de 250 títulos publicados pela própria casa. O espaço também recebeu atividades sobre o arquivo e a biblioteca do Senado, a coleção Escritoras do Brasil, Sustentabilidade e o programa E-Cidadania, que aproxima a população do processo legislativo. A servidora do Senado, Paula Oda, explica que a proposta foi apresentar ao visitante diferentes formas de conhecer e se aproximar da casa.
6: O espaço de eventos, ele é muito interessante, porque a instituição tem a possibilidade de conversar com a sociedade aqui. E mais do que vir aqui só e vender livros, a gente tá aqui para representar a instituição, a gente tá aqui para demonstrar, né, tudo que a gente tem de melhor pro cidadão, que muitas vezes não conhece tudo isso.
5: Entre livros de história e legislação e documentos que preservam a memória do país, a presença na Bienal mostrou que aproximar o cidadão do legislativo também pode começar por algo tão simples quanto a abrir um livro.
0: Projeto que autoriza porte de arma de fogo para mulheres sob medida protetiva da Lei Maria da Penha avança no Senado. Ao defender o projeto, o relator, senador Flávio Bolsonaro, do PL do Rio de Janeiro, alegou que o agressor se aproveita da vulnerabilidade física da mulher para colocá-la novamente em risco e defendeu a concessão do porte. A reportagem é de Bruno Lourenço.
7: O projeto de lei que está pronto para ser votado na Comissão de Segurança Pública altera o Estatuto do Desarmamento para garantir o direito ao porte de arma de fogo a mulheres sob o amparo de medidas protetivas da Lei Maria da Penha. O texto também reduz a idade mínima de 25 para 18 anos, tanto para aquisição quanto para o porte de arma pelas vítimas. O relator, senador Flávio Bolsonaro, do PL do Rio de Janeiro, alegou que o agressor se aproveita da vulnerabilidade física da mulher para colocá-la novamente em risco e defendeu a concessão do porte.
8: A arma de fogo, caso assim deseje a mulher, sob medida protetiva de urgência, servirá como instrumento equalizador contra a diferença de força física existente entre ela e o agressor. Ressaltamos que o porte de arma de fogo não será obrigatório, mas apenas facultativo, somente para as mulheres sob medidas protetivas de urgência e que cumpram os requisitos arrolados no presente projeto de lei e no corpo normativo do próprio estatuto.
7: A CSP pode acrescentar alteração ao texto aprovado na Comissão de Direitos Humanos para deixar claro que, revogada a medida protetiva de urgência, cessará também a autorização excepcional para arma de fogo, mas nada impedirá a mulher de buscar a posse da arma dentro das regras gerais do estatuto.
9: Eleições 2026.
0: Nas eleições deste ano, presos em regime provisório poderão votar. No entanto, essa pode ser a última vez que brasileiros nessa condição participam das eleições. Isso porque a lei antifacção, que entrou em vigor em março de 2026, proíbe o alistamento eleitoral e o voto de pessoas presas, seja em regime definitivo ou provisório. Porém, o Tribunal Superior Eleitoral decidiu suspender esse trecho da legislação, permitindo que presos provisórios e adolescentes que cumprem medidas judiciais restritivas votem em outubro. O TSE argumentou que a lei antifacção viola o princípio da anualidade eleitoral, que impede mudanças na legislação a menos de um ano da eleição. O Supremo Tribunal Federal também pode julgar o tema para manter ou anular, em definitivo, o direito ao alistamento e ao voto do preso provisório. A Constituição já proíbe o voto de pessoas condenadas em decisão final. Nos últimos anos, a Justiça Eleitoral instalou cabines de votação em alguns estabelecimentos penais para garantir o direito dos presos. Em 2026, poderá votar o preso sem condenação definitiva que estiver com o título eleitoral em dia e tiver solicitado o voto. O prazo para o pedido terminou em maio. Trabalhos técnicos de Eliseu Caires. O Jornal do Senado fica por aqui. Acompanhe

0: política de reintegração de brasileiros deportados.
1: Gestantes poderão ter direito a condições especiais em concursos públicos.
0: Boa noite. Os deputados estão analisando a proposta que garante condições especiais para mulheres grávidas em concursos públicos. A repórter Fabielle Pires traz mais informações sobre a proposta.
2: Um projeto de lei em discussão na Câmara dos Deputados quer garantir que mulheres grávidas ou puérperas não sejam prejudicadas em concursos públicos por causa da gestação ou do parto. A autora da proposta, a deputada Denise Pessoa, do PT do Rio Grande do Sul, disse que apresentou o texto ao acompanhar notícias de gestantes prejudicadas em concursos. Em 2025, por exemplo, 3 grávidas passaram por dificuldades no concurso nacional unificado ao não conseguirem da banca organizadora autorização para assistir de forma remota ao curso de formação em caso de parto. Pelo texto em discussão na Câmara, candidatas impossibilitadas de participar de qualquer etapa de concurso público em razão da gestação, parto ou puerpério terão direito a participar remotamente da fase do certame quando houver compatibilidade com a situação de saúde, desde que essa forma de participação não frustre o caráter competitivo do concurso. A proposta também permite a realização da prova em segunda chamada, quando a candidata não puder comparecer no dia previsto em edital, com nova data a ser agendada pela banca organizadora. A impossibilidade deverá ser comprovada antes ou imediatamente após a realização da prova, mediante documento assinado por profissional médico. O direito será garantido em qualquer estágio da gestação para todas as etapas do concurso, independentemente de previsão expressa no edital. Segundo a autora do projeto, Denise Pessoa, a segunda chamada e a participação remota de gestantes em etapas de concurso público já vem sendo conquistadas na justiça.
3: Essa proposta ela é importante porque ela combate e enfrenta uma desigualdade que atinge as mulheres. A gente sabe que essa é um caso que já apareceu, como eu disse, em vários concursos, especialmente no concurso nacional unificado, e que decisões judiciais já garantiram o direito às mulheres. E, portanto, a gente transforma em legislação algo que já vem sendo reconhecido em processos judiciais. É importante que as mulheres elas possam correr em condições iguais e elas não precisem ser punidas por uma condição física que não deveria ser um fator de exclusão.
2: O projeto que garante a gestantes ou puérperas condições diferenciadas em concursos públicos foi aprovada pela Comissão de Administração e Serviço Público. O texto ainda vai passar pelas Comissões de Defesa dos Direitos da Mulher e de Constituição e Justiça. Da Rádio Câmara de Brasília, Fabielle Pires.
4: Economia.
5: Josenildo, do PDT do Amapá, defende a aprovação de projeto que cria regras para reduzir a burocracia. Autor da matéria, ele explica que o objetivo é digitalizar processos de licenciamento com prioridade para microempresas, pequenos negócios e empreendedores individuais.
0: Josenildo propõe que os órgãos públicos deixem de exigir documentos já disponíveis bases de dados governamentais. O deputado aponta que a integração dos sistemas vai reduzir custos, acelerar as decisões administrativas e melhorar o ambiente de negócios.
5: Carlos Veras, do PT de Pernambuco, apoia projeto que regulamenta a criação e o funcionamento das cooperativas solidárias. O texto define essas entidades como sociedades sem fins lucrativos e voltadas à promoção social, geração de renda e superação das desigualdades.
0: Carlos Veras entende que o projeto oferece a essas cooperativas tratamento tributário diferenciado e prioridade em licitações públicas. Além disso, a proposta regulamenta a atuação das cooperativas em finanças solidárias e em plataformas digitais de trabalho.
5: João Carlos Bacelar, do PL da Bahia, pediu informações à Casa Civil sobre a regulamentação de incentivos fiscais para sistemas de armazenamento de energia por baterias. Ele quer saber como o governo pretende incluir essa tecnologia no regime especial de incentivos para o desenvolvimento da infraestrutura, o REID.
0: O deputado pede esclarecimentos sobre o andamento da regulamentação e os estudos técnicos, fiscais e regulatórios relacionados ao tema. João Carlos Bacelar argumenta que a medida pode incentivar investimentos e fortalecer a infraestrutura do setor elétrico.
5: Projeto de Heloísa Helena, da Rede Saúde do Rio de Janeiro proíbe as apostas esportivas online no Brasil. A parlamentar argumenta que a expansão das bets contribui para o endividamento das famílias e para o aumento do transtorno relacionado ao vício em jogos.
4: O que acontece hoje é que as pessoas não precisam nem se deslocar de casa, como se fazia antes, para jogar nos cassinos, nos bingos ou em qualquer lugar. As pessoas com um celular, elas podem ter toda a sua vida destruída. São muitos casos de ludopatia já diagnosticados, casos gravíssimos de famílias inteiras que perdem tudo que têm, muitos jovens suicidam em função dessa jogatina que são as bets. Então, nós entendemos que é de fundamental importância que elas sejam proibidas.
0: Heloísa Helena critica a regulamentação do setor e alerta que a arrecadação tributária obtida com as apostas não compensa os impactos sociais causados pelo vício em jogos. Ela acrescenta que grande parte dos recursos movimentados por essas plataformas vai para o exterior.
6: Trabalho.
5: Delegado Éder Mauro, do PL do Pará, defende a criação de uma política de qualificação profissional e reinserção no mercado de trabalho para pais de pessoas com deficiência após a morte de quem era cuidado. A proposta prioriza esse público em programas federais de capacitação e intermediação de emprego.
0: Delegado Éder Mauro afirma que os beneficiários também poderão receber acompanhamento psicossocial e participar de ações de empreendedorismo. Ele argumenta que a ideia é reduzir a vulnerabilidade de famílias que deixaram o mercado de trabalho para exercer o cuidado contínuo.
7: A quarta edição do concurso Eu e a Lei está com inscrições abertas.

0: proposta que cria política para a reintegração de brasileiros deportados ou repatriados avançou na Câmara. A repórter Silvia Munhato tem mais detalhes.
1: A Comissão de Previdência, Assistência Social, Infância, Adolescência e Família da Câmara dos Deputados aprovou o projeto que cria a política Reintegra Brasil. O objetivo é apoiar a reinserção social e profissional de brasileiros que retornam ao país após repatriação ou deportação. Em 2025, 3.924 brasileiros foram deportados pelos Estados Unidos e outros 3.050 tiveram que sair da União Europeia. A deputada Rogéria Santos, do Republicanos da Bahia, relatora do texto, destacou que esses brasileiros chegam ao país com dificuldades econômicas, mas também com outros problemas.
2: Existe um outro pormenor também, que na sua maioria eles retornam ao Brasil, inclusive indocumentados, com seus documentos expirados, com dificuldades de acessar o poder público, inclusive em relação à saúde. E aí, a política, ela vem trazendo exatamente esse bojo para acolher e reintegrar esses brasileiros.
1: Entre as medidas previstas está a criação de unidades de recepção nos pontos de entrada no país, com encaminhamento para abrigos temporários ou auxílio para transporte até o município de origem. Também deverá ser ofertado atendimento psicológico e assistência social, além da criação de espaços de convivência para mães e filhos e apoio para a localização de parentes no Brasil. O texto ainda concede atendimento prioritário no Cadastro Único para Programas Sociais e prioridade no acesso ao Bolsa Família e ao benefício de prestação continuada. Outras ações estão relacionadas à empregabilidade das pessoas e à proteção de bens adquiridos no exterior. A proposta que cria uma política de acolhimento de deportados e repatriados será analisada agora pelas comissões de Finanças e Tributação e de Constituição e Justiça. Da Rádio Câmara de Brasília, Silvia Munhato.
3: Desenvolvimento Regional.
4: Sérgio Brito, do PSD da Bahia, solicita a realização de uma audiência pública para discutir o projeto que transfere às assembleias legislativas a competência para criar municípios. A ideia é impulsionar o desenvolvimento regional de distritos com potencial econômico.
5: A criação de novos municípios tem relação direta com o desenvolvimento regional. Tem distritos e comunidades que comprovadamente têm capacidade de crescer, se desenvolver, gerando renda e progresso para centenas de regiões pelo Brasil. O projeto estabelece critérios claros e responsáveis, assegurando que novas unidades administrativas tenham viabilidade econômica, social e estrutural, garantindo a sustentabilidade e melhor prestação de serviços à população.
0: Sérgio Brito cita como exemplos os distritos baianos de Roda Velha e Rosário para defender a proposta. Segundo o deputado, o projeto estabelece critérios técnicos para a criação dos municípios e pode facilitar o acesso da população a serviços públicos, além de o desenvolvimento regional.
4: Da Vitória, do PP do Espírito Santo, defende a aprovação de projeto que permite transformar a ocupação regular de terrenos de marinha em direito de uso registrado em cartório. Pela proposta de sua autoria, a União permanece como proprietária enquanto o morador passa a ter o domínio útil do imóvel.
0: Da Vitória explica que a medida alcança ocupantes inscritos na Secretaria do Patrimônio da União com posse pacífica há pelo menos 5 anos. O texto mantém a cobrança anual pelo domínio útil do terreno, além da taxa devida quando esse direito for transferido a outra pessoa.
4: Está pronto para a pauta da Comissão da Amazônia o relatório de Dilvanda Faro, do PT do Pará, ao projeto que amplia garantias em desapropriações por utilidade pública. O texto determina processo prévio e proteção reforçada a comunidades tradicionais e famílias de baixa renda.
0: De acordo com Dilvanda Faro, o projeto supera a lógica patrimonial ao incorporar dimensões sociais, culturais e territoriais, garantindo a manifestação prévia dos atingidos e reconhecendo o valor subjetivo da terra.
4: é de Elmar Nascimento, do União da Bahia, projeto para levar perícias médicas do INSS a localidades de difícil acesso. Entre os critérios previstos estão distância superior a 100 quilômetros da agência mais próxima, problemas de deslocamento da população e demanda reprimida pelo atendimento.
0: A proposta de Elmar Nascimento determina que o atendimento ocorra pelo menos uma vez por mês nessas localidades. Ele explica que, ao cumprir a medida, o INSS poderá utilizar unidades móveis, realizar mutirões, recorrer à telemedicina ou deslocar peritos para os municípios.
3: Meio ambiente.
4: Gleisi Hoffmann, do PT do Paraná, quer proibir a exportação de animais destinados ao abate ou a engorda para abate no exterior. A medida vale para bovinos, búfalos, ovinos, caprinos, suínos e equídeos e prevê multas de até R$20 mil por animal, além de outras sanções para quem descumprir a regra.
0: Gleisi Hoffmann ressalta que a proposta não impede a exportação de animais para reprodução, pesquisa e conservação. Segundo a deputada, a iniciativa amplia a proteção e o bem-estar animal e, ao mesmo tempo, estimula o processamento da carne no Brasil, gerando mais valor e emprego no país.
4: Baleia Rossi, do MDB de São Paulo, defende o projeto que autoriza o sepultamento de animais de estimação em jazigos pertencentes à família do tutor, em cemitérios públicos e privados. Ele argumenta que a proposta reconhece o vínculo afetivo entre os tutores e seus animais.
0: De acordo com Baleia Rossi, o projeto estabelece critérios para o sepultamento dos animais, como a comprovação de que a morte não foi causada por doença infecto-contagiosa. Ele afirma que a medida também exige autorização prévia da administração do cemitério.
4: Mário Frias, do PL de São Paulo, é um dos autores da proposta que endurece as regras de proteção aos animais. A ideia é aumentar as penas para crimes de maus tratos, tornar esses crimes hediondos e e determinar a perda da guarda dos animais pelos condenados.
0: O texto, que tem apoio de Mário Frias, também prevê educação sobre proteção animal nas escolas, atendimento veterinário público com castração gratuita e a criação de um cadastro nacional de pessoas condenadas por crimes contra animais.
3: Justiça.
4: Está pronto para ir a plenário o projeto que prevê punições para quem interditar idoso de forma abusiva. A repórter Paula Bittar explica a proposta.
6: A Comissão de Constituição e Justiça da Câmara aprovou um projeto que cria sanções civis e penais para quem tentar interditar idosos de forma abusiva ou fraudulenta. O objetivo é impedir que familiares ou pessoas de confiança utilizem processos judiciais de interdição para assumir o controle de bens e rendimentos de idosos que ainda possuem plena capacidade. O relator, deputado Felipe Carreiras, do PSB de Pernambuco, considerou que é necessário garantir o caráter de medida excepcional para a curatela, com o objetivo apenas de assegurar apoio aos que não consigam praticar atos da vida civil de forma autônoma. Para ele, utilizar a medida com finalidade patrimonial e sucessória representa evidente desvio de finalidade e vulnera direitos fundamentais à liberdade, à autonomia privada, ao patrimônio e à dignidade da pessoa humana. O texto aprovado define a tentativa de curatela por má-fé motivo para excluir o herdeiro da sucessão, resultando na perda do direito à herança. Além da sanção civil, o projeto altera o Estatuto da Pessoa Idosa para aumentar a punição nos casos de apropriação ou desvio de bens. A pena para esse crime, que é de reclusão de 1 a 4 anos e multa, será aumentada de 1/3 até a metade se ele for praticado mediante a instauração de processo de curatela abusiva ou fundada em motivos falsos. A proposta também atualiza termos legais e permite que o juiz reconheça a intenção de enganar de forma mais ágil durante o processo, evitando que a lentidão da justiça beneficie herdeiros de má fé. A proposta, que cria sanções civis e penais para quem tentar interditar idosos de forma abusiva ou fraudulenta, ainda será analisada pelo plenário. Da Rádio Câmara de Brasília, Paula Bittar.
3: Segurança Pública.
0: Projeto de defensor Stélio Denner, do União de Roraima, inclui na Lei Maria da Penha o monitoramento eletrônico do agressor como medida protetiva de urgência em situações de alto risco. Segundo o deputado, a iniciativa visa conter a escalada do feminicídio no Brasil.
4: Pelo texto de defensor Stélio Denner, o juiz deverá observar novos critérios para conceder a medida protetiva, como casos de ameaça grave, histórico de agressões e perseguição. O texto também prevê a integração da tornozeleira eletrônica com mecanismos de alerta direto à vítima.
3: Direitos Humanos.
0: Amanda Gentil, do PP do Maranhão, recomenda a aprovação de proposta de da Constituição que inclui a primeira infância como etapa prioritária na proteção dos direitos e garantias das crianças. Relatora da matéria, ela propõe reforçar a obrigação do poder público no desenvolvimento integral até os 6 anos de idade.
4: O substitutivo de Amanda Gentil determina que União, Estados, Distrito Federal e atuem de forma integrada em políticas para a primeira infância. O texto também exige a divulgação dos recursos destinados a essas ações e inclui creches e visitas domiciliares entre as medidas previstas.
3: Educação.
0: Jorge Sola, do PT da Bahia, defende a ampliação das escolas públicas em tempo integral, especialmente no ensino médio. Para o deputado, a política é também uma medida de enfrentamento ao crime organizado, já que é nessa faixa etária que adolescentes são mais vulneráveis ao aliciamento.
7: Oferecer escolas de tempo integral, ou seja, segunda a sexta, de manhã e de tarde, o dia todo, com alimentação durante todo o dia, com formação profissional, com qualificação em várias áreas, cultura, esporte, línguas, e você com isso permite, né, que esse adolescente tenha uma melhor formação e perspectivas futuras, sendo afastado do risco da cooptação pelo crime organizado.
4: Jorge Sola acrescenta que a Bahia já conta com mais de 70 escolas de ensino médio reformadas ou construídas, com laboratórios, auditórios e espaços esportivos, e que outras 252 serão entregues. Ele aponta que a parceria com o Programa Federal Pé de Meia ajudou a reduzir a evasão escolar.
0: Termina agora o jornal Câmara dos Deputados, produzido pela Rádio Câmara, com trabalhos técnicos de Wellington Teles e apresentação de Luciana Vieira e Val Monteiro. Boa noite.
4: A Voz do Brasil volta amanhã. Uma boa noite para você.
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Bem, amigos ouvintes, estamos de volta com o nosso programa Golden Night. 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

0: Bem, amigos ouvintes, a música não para e o sucesso é aqui. Então vamos curtir lindas canções durante toda a noite, né? Em especial aqui no período das 20 às 22 horas com o nosso programa Gold Night. E para você, amigo ouvinte que está curtindo nossa programação, vamos ter agora para vocês Commodore com You Now. Vamos ter a Codusso, Abrir a Porta. W com Gome, Be My Baby. Cristina com Roupa Nova. Então vamos curtir agora para vocês quando são exatamente 20 horas e 4 minutos.
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0: bem, amigos ouvintes, estamos de volta com o nosso programa Gold Night, apresentação Messias Rocha. Levando para você sucessos nacionais, internacionais, o melhor da boa música. Então você que está ligado no nosso programa, você pode pedir o seu sucesso. Basta você ligar para o nosso telefone com DDD 88 número 99917-1040 ou mandar sua mensagem de WhatsApp, né? Hoje nós temos de aniversário Francisco Vieira de Farias, lá da Vila Nova, nosso amigo Assis. A Ioneide Campos, lá da Vila Campos. A Tânia Mendes, da Praça Pedro Rodrigues. José Carlos Azevedo, lá da Rua do Engenho. Nossa amiga Vanessa Ellen Lima, lá do Açude do Mato. Zé Flávio Sival, da Rua São José de Milson Aguiar. Ana Paula, lá do Riacho das Flores. Ana Paulina, São José dos Duroteus, né? A Ana Paula e a Ana Paulina são irmãs gêmeas, né? E a gente manda um abraço aí para esse casal de irmãs, né? Também nossa amiga Lúcia Maria de Oliveira, da Praça do Caial. Então, a gente manda um alô especial aos nossos amigos aniversariantes de hoje. Bem, tivemos aqui pedido musical da nossa amiga Rosângela. Ela que está curtindo a programação lá no centro da cidade, junto com o nosso amigo Elton do Milho, também com a sua esposa, a Eliane Loura, né? E o das Chagas, né? Então a gente manda um abraço aí para eles que estão no centro da cidade, né? Meu amigo Elton aí todas as noites vendendo um milho. Você quer saborear um milho delicioso, vá lá no Elton. O Elton tá lá sempre a partir lá das 6 horas, ele já tá já com vendendo já o milho, né? Ele começa a preparar um pouquinho mais cedo e você já pode dar uma passada lá e conferir que é saboroso, tá bom? Vamos curtir, amigo ouvinte, o sucesso que eles pediu, a música de Will the Power, a música Baby, I Love You Have. Vamos curtir essa linda canção agora, quando são exatamente 20 horas e 45 minutos.
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